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1: De volta, gente querida, com Fique Sabendo. E ó, atenção, a dúvida se o consumo de água faz perder peso é uma das mais comuns nas academias e consultórios. A resposta curta é sim, mas não do jeito que as lendas urbanas dizem. Diferente do que muitos pensam, a água não funciona como um detergente que lava a gordura para fora do corpo. O processo é puramente biológico e químico. A água é o combustível do seu metabolismo. Imagine que o seu corpo é uma fábrica. Sem água, as máquinas trabalham mais devagar. A queima de calorias cai e o uso da gordura como energia fica prejudicada. Estar bem hidratado garante que o seu motor esteja sempre regulado para queimar o máximo possível, tanto no treino quanto no sofá. Aqui você fica sabendo.
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0: esqueça o IPTU e o condomínio. Um casal brasileiro decidiu que o melhor CEP é aquele que muda conforme a vontade do motorista. Eles transformaram um ônibus antigo em uma mansão sobre rodas totalmente autossuficiente, equipada com cozinha, dormitórios e painéis solares no teto para garantir energia mesmo no meio do nada. Mas o que realmente faz qualquer vizinho de estrada morrer de inveja é o quintal improvisado. O projeto conta com um deck externo e uma piscina, transformando cada parada estratégica em um resort particular. É o equilíbrio perfeito entre a liberdade da estrada e o luxo de casa com lazer, tudo isso movido a diesel e luz do sol.
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1: Atenção, cansou de cortar tomate e cereja um por um? Então, uma dica especial: pegue dois pratos, coloque os tomatinhos entre eles e pressione com a mão. Agora, passe a faca bem afiada no vão entre os pratos e pronto! Dezenas de tomatinhos cortados de uma só vez. A técnica é de chefe, com a rapidez que o seu dia a dia pede, né? Bom, fique ligadinho que sempre tem truques novos pra você que facilita o seu dia aqui no Coisas e Trecos.
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1: Vem chegando uma dica brilhante na sua rádio favorita. Se você tá com o espelho sujo e o produto acabou, calma, o bicarbonato de sódio resolve e deixa tudo brilhando. Se não tiver, prepare 3 saquinhos de chá preto, coloque no borrifador e veja a mágica acontecer. É só aplicar, passar um paninho seco de microfibra e pronto. Transparência total, sem gastar quase nada. É um truque de mestre para deixar sua casa um espelho de limpeza.
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1: Gente, não basta cuidar do corpo, emoções também intoxicam, viu? É, raiva, ressentimento, estresse, sobrecarregam o organismo. Criar uma dieta de pensamentos, ó que importante, é tão importante quanto a alimentação, viu? Práticas como meditação, respiração consciente e gratidão diária ajudam a limpar a mente e trazer equilíbrio. Pense nisso como um detox invisível, mas essencial. Cada pensamento positivo é como um nutriente para a alma.
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0: tão falado não era lá essas coisas.
1: É, até não sei tanto, me conta aí, me conta.
0: Agora o que botava respeito nos homens.
1: Oi.
0: E até um pouco de medo nas prendas.
1: Ai, ai, ai, ai.
0: E que ele carregava pendurado do lado da perna.
1: Eu já tô me assustando, hein? Olha o que tu vai falar aí.
0: Tinha mais ou menos uns 35 centímetros de couro, mano.
1: Socorro!
0: Era o mango do Chiru.

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1: Gente, varie as frutas, pois cada cor traz um benefício. Vermelhas são antioxidantes, amarelas fortalecem a pele, roxas protegem o coração. Apostar na diversidade garante um detox completo e saboroso. É como pintar o prato com saúde, transformando cada refeição em uma explosão de nutrientes e vitalidade.
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Muito obrigado, gente. Obrigado pela presença, obrigado pela energia de vocês, obrigado pelo carinho. Obrigado por estar aqui com a gente em mais um dia especial, mais uma noite especial. Que Deus abençoe nossos fã-clubes, nossos amigos, nossos familiares. Muito obrigado por somar com a gente toda essa noite.

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1: Use o alho como tempero funcional. O alho não é apenas tempero, ele é um ativador de enzimas que favorecem a limpeza interna. Cru ou refogado, fortalece o coração, ajuda no processo de desintoxicação. Incluir alho no preparo diário é como adicionar uma dose extra de proteção ao prato. Ele é simples, acessível e é poderoso.
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1: Oi, tô chegando com mais uma dica bacana aqui no Barba, Cabelo e Bigode pra você. Mochila, bolsa, bag, apesar de muitas vezes serem complementos para um look e até funcionais para carregar os pertences, ela precisa também acompanhar o nosso estilo. Precisa conversar com o visual, expressar personalidade e fazer parte do contexto. Então, se você nunca reparou ou se você nunca se ligou na escolha desse acessório, comece a prestar atenção agora. Com certeza vai fazer muita diferença. Vai lhe trazer mais confiança e presença visual. Pegou o código? Então já sabe, né? Até a próxima dica.
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0: das pessoas corre de chinelo na mão ao avistar uma barata. O cientista filipino Christian Lucanas, de 31 anos, corre com uma lanterna para estudá-las. Conhecido como o Senhor das Baratas, ele é o único especialista do país nesse inseto e já descobriu nada menos que 15 novas espécies nas florestas das Filipinas. Lucanas admite que também tinha pavor de baratas quando era criança, mas hoje defende que elas são injustiçadas, longe de serem apenas pragas de esgoto. As mais de 4.600 espécies conhecidas e as milhares que ele acredita que ainda vamos descobrir possuem papéis ecológicos fundamentais. Para evitar o climão em festas, ele costuma dizer apenas que trabalha em um museu. Mas na prática, ele é o maior advogado desses bichinhos que a evolução caprichou na resistência.
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0: Minha sogra, coisa engraçada.
1: Que houve? Não acredito, tá passando mal?
0: Não.
1: Vamos fazer o seguinte, o senhor flocha a guaiaca, lá no fundo, perto do pé da laranjeira, cuidado, mas o cachorro tá amarrado, não tem problema.
0: Não, não, não é nada disso.
1: Ah,

0: aqui na melhor do seu rádio com mais uma edição do Barba, Cabelo e Bigode pra você. A bermuda é uma peça que traz uma vibe mais casual pro nosso visual, para dias mais quentes e ocasiões mais tranquilas. Para eventos comuns da nossa rotina, tipo um passeio no shopping, um churrasco com os amigos, um passeio no parque, orla da praia, um happy hour informal, a gente pode investir em materiais que acompanham tudo isso também. Exemplo do jeans, do moletom e também do tecido sintético. Pegou a dica, né? Então já sabe. Até a próxima dica.
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0: curioso, né? Então se liga aí, está no ar o nosso Curiosidades.
1: Está no ar o nosso Curiosidades. O azul do jeans não foi uma escolha à toa. Essa tonalidade semelhante ao azul violeta tornou-se padrão desde a patente de Levi Strauss. Ele percebeu que ao ser exposto à água quente, os corantes permeavam o tecido e se fixavam nas fibras, o que não ocorria quando o corante utilizado era o índigo. O corante aderia à parte externa das fibras e, em contato com a água quente, desapareceria gradualmente ao invés de penetrar mais no material. Ainda que fosse indesejável em peças de roupas mais delicadas, essa característica era bem vista nas calças jeans. Sabia dessa? Legal, né? Curiosidades de hoje fica por aqui. Até o próximo.
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1: Cebola, cenoura, brócolis e beterraba contêm antioxidantes e enxofre que favorecem a eliminação de resíduos químicos. Comer esses alimentos crus preserva nutrientes e dá crocância às refeições. Uma salada colorida no almoço não é apenas acompanhamento, é um banho interno para o organismo que ajuda a manter a pele mais bonita, intestino ativo e energia constante. Pega a dica.
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1: Oi, como é que você tá? Tá chegando por aqui mais uma dica exclusiva do Barba, Cabelo e Bigode só pra você. Se liga aí. A bermuda masculina é certeira e a dica de hoje é referente ao comprimento ideal dela. Falando de maneira global, a linha dos joelhos ou a 2 ou 3 dedos acima. É um ponto de referência sensacional para o comprimento da bermuda, viu? Essa referência da linha dos joelhos é um excelente ponto que equilibra todos os tipos de corpos masculinos. Seja você alto, baixo, magro, gordo, forte. Pois é, uma medida que não vai achatar suas pernas, vão alongar muito, viu? Você vai ter um visual aí mais balanceado pro seu corpo. Pegou a dica? Então já sabe. Um grande abraço pra você, excelente. Até a próxima dica.
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0: Patidar, um jovem indiano de 19 anos, decidiu que não deixaria uma condição genética raríssima ditar o seu destino. Ele é portador de hipertricose, a famosa síndrome do lobisomem, e tem 95% do rosto coberto por pelos. Hoje, ele é recordista do Guinness e transformou o que antes era motivo de bullying em uma carreira de sucesso como influenciador digital. Com mais de 260 mil seguidores, Lalit compartilha sua rotina e mostra que a vida com a síndrome não é simples. O excesso de pelos atrapalha a visão, a audição e até a alimentação. O jovem, que já chegou a levar pedradas na infância por ser considerado diferente, agora celebra o emprego dos sonhos na internet, provando que o empoderamento é a melhor resposta contra o preconceito.
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1: Nada é permanente. Olhe para trás e veja o quanto você mudou em apenas um ano. Planos novos surgiram e medos antigos ficaram pelo caminho, provando que na vida a única constante é a mudança. Celebre quem você se tornou e prepare-se para o que o futuro reserva.
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1: De volta na sua, tá no ar, fique sabendo. E atenção, as redes sociais criaram um tribunal invisível, onde a nossa autoestima é julgada por curtidas e comentários. O que começou como uma diversão virou uma busca incessante por validação digital, em que os números e métricas definem se o nosso dia será bom ou ruim. O alerta é que esse ciclo vira uma prisão emocional. Quando passamos o dia comparando nossos bastidores com o palco perfeito para os outros, o sentimento de inadequação e o medo da rejeição só crescem. O resultado é uma insegurança profunda que faz com que a gente esqueça quem realmente é fora das telas, priorizando a imagem digital em vez do bem-estar real. Cuidado, aqui você fica sabendo.

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1: Oi, de volta na sua rádio, na sua programação. Sabe aquela dor de cabeça chata que teima em aparecer toda hora? Ficar engolindo analgésico por conta própria não resolve o problema, viu? Preste atenção. Especialistas alertam que esse incômodo constante pode ser o seu corpo avisando sobre pressão alta, ansiedade, problemas de visão ou enxaqueca. Em algumas situações, a dor persistente também esconde doenças reumatológicas ou condições neurológicas que exigem cuidado. Por isso, se a cabeça não para de latejar, o melhor caminho é procurar um médico e investigar a causa.

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1: Sextou! Sexta-feira, 21 de agosto, dia do início da Semana Nacional da Criança Excepcional e também Dia Nacional da Habitação. Você que gosta de comprar, tome cuidado, viu? Hoje nós vamos falar de uma dica econômica para você controlar as compras impulsivas no Poupe Mais. Se liga aí. Quer evitar o consumo por impulso gerado por ofertas tentadoras na sua caixa de entrada? Então, crie um e-mail exclusivo para cadastros de lojas e confira as mensagens apenas uma vez por mês. Acesse as promoções somente depois de quitar as contas essenciais e separar sua reserva financeira. Sextou com autocontrole, viu? Proteja o seu bolso, mantenha o foco e tenha um fim de semana tranquilo. Excelente sexta-feira para você, um ótimo final de semana e a gente se encontra na próxima dica.
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2: Fala pessoal, tudo no ar o Curiosidades de hoje. Se você acha que o universo é uma barulheira só, prepare-se para o silêncio absoluto. Como o som precisa de um meio como o ar ou a água para se propagar, o vácuo do espaço é completamente mudo. Esqueça as explosões barulhentas dos filmes de ficção científica. Lá em cima, ninguém consegue ouvir nada. É uma imensidão de paz e quietude que a gente mal consegue imaginar aqui na Terra. Olha, que coisa, não sei se vocês queriam isso tudo não, né? Esse silêncio todo, vocês queriam? Muito obrigado pela audiência e até o nosso próximo Curiosidades. Valeu!
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1: Aqui você fica sabendo, de volta na sua rádio favorita. E atenção, o uso problemático das redes sociais aumenta sintomas depressivos em adolescentes, especialmente antes dos 16 anos. Um estudo da Universidade Miguel Hernández, na Espanha, revelou que esse impacto negativo diminui conforme o jovem envelhece e ganha maturidade. A pesquisa acompanhou mais de 2.000 estudantes por um ano para entender como o comportamento digital afeta a mente. Esse estudo acende um alerta sobre a vulnerabilidade emocional no início da adolescência. O equilíbrio no tempo de tela é crucial para proteger a saúde mental nessa fase de formação. Monitorar o uso é a melhor estratégia para evitar que a conexão digital vire isolamento emocional. Aqui você fica sabendo. Tchau, gente.
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2: Olá, chegando com History Day, no dia 25 de agosto de 1853, morria em Salvador Maria Quitéria de Jesus, militar brasileira, heroína da Guerra da Independência. Ela era chamada de Joana d'Arc brasileira. E Raul Seixas, um dos grandes nomes da música brasileira, morria em um dia como este, em São Paulo, em 1989. Ele foi vítima de um ataque cardíaco. E nesse mesmo dia, no ano de 2004, o nadador norte-americano Michael Phelps conquistou a sua 8ª medalha dos Jogos Olímpicos de Atenas. Ele fechou os Jogos de 2004 com 6 medalhas de ouro e 2 de bronze. Beijo, tchau.
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0: bom dia, uma ótima manhã para você. 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
0: Bom dia, boa manhã para você, programação do Faixa Policial em 90.1 e 92,7. Vamos juntos até as 8:30 da manhã, na sua, na nossa Emoção FM, a amiga do Vale. João Selig tá aqui comigo, daqui a pouco ele entra no ar. Bom dia para você. 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João Selig, se tu quiser continuar, fica à vontade, a rádio voltou agora. Vai lá, pega teu fone, querido. Pega teu fone, baixa teu microfone que eu vou abrir ele. Baixa lá. Esse aí, pode vir. Bota um pouquinho mais pra trás. É isso aí, ó, restabelecemos a energia elétrica. 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
11: 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Tudo certo, Claudinho?
12: Vamos lá.
11: Vamos iniciar os bagulho aí?
12: Vamos lá.
11: Toca pra frente.
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0: iniciar, vamos iniciar então o Faixa Policial, porque a primeira ocorrência que tínhamos relacionada para o dia de hoje são de que alguns réus foram condenados a 27 e 21 anos de prisão por terem matado pai e filho por engano ali em Cachoeira do Sul. O crime ocorreu em março de 2024 em uma lancheria da cidade. O alvo do ataque seria um funcionário do estabelecimento. E agora, finalmente, né? Esses dois malandros que fizeram esse crime aí foram acusados pelo Ministério Público e condenados pelo Tribunal do Júri ali de Cachoeira do Sul. Mataram Vinícius Cochenberg Silva e Luiz Alberto da Silveira Silva. Engano, pai e filho, né? O executor do disparo, então, receberam agora as suas penas merecidas. 27 anos e 2 meses, com mais 20 dias de reclusão. Enquanto o responsável, né, pelo levantamento do local, pela identificação equivocada do que seria alvo, foi condenado a 21 anos de prisão. O autor, o que fez o disparo, 27 anos. E aquele que foi lá, estão, é aqueles ali que tem que fazer, o horário é esse. Aquele que estabeleceu as normas tomou 21 anos de prisão. O promotor de justiça, Átila Kochenberger, atuou em plenário. Agora, esses réus permanecerão em regime fechado. 10 de março de 2024, na lancheria Amsterdã, em Cachoeira do Sul, eles cometeram esse crime. Muitas investigações, muitos trabalhos e, finalmente, júri com condenações. Não tem como soltar indivíduos dessa estirpe, né? Eita, gente ruim!
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0: Homem é condenado pela segunda vez por estupro de vulnerável lá em Parobé. Ele já tem 77 anos de prisão. Em 2022, ele havia sido condenado por ter estuprado uma enteada. Desta vez, ele foi julgado porque era réu por crimes contra suas próprias filhas. Olha só que loucura, hein? Aí, agora ele foi condenado a 60 anos, um mês e 26 dias de reclusão por estupro praticado contra suas duas filhas lá em Parobé. Ah, o cara pegou a enteada primeiro, aí foi julgado, recebeu 17 anos e 6 meses de reclusão por estupro, né? Tá vendo? E agora ele também foi responder porque as suas duas filhas mesmo também tinham sido estupradas e vinham sendo estupradas por ele constantemente, né? É, uma das vítimas dele, dos 9 aos 11 anos, foi atacada por ele, né? E a outra, dos 6 até os 10 anos, era atacada por esse papai tarado aí, né? Que coisa de louco. Por isso que tomou mais de 60 anos, né? Não tem que soltar, não tem saidinha, não tem nada pra um demônio desse aí, ó. Deixa ele socado dentro da cadeia, porque lá ele vai receber os atendimentos que precisa da demais companheirada. Próxima ocorrência, Celeste. Homem foi morto a tiros enquanto caminhava com a mulher em São Leopoldo. O crime aconteceu quarta-feira de madrugada no bairro Rio dos Sinos. Por enquanto, tanto vítima quanto os bandidos não possuem identidades informadas, não é? O morto não foi identificado por enquanto, né? É, ele caminhava com a mulher na rua Assembleia Provincial quando foi abordado por dois homens. E segundo informações preliminares da Polícia Civil, suspeitos atravessaram a rua em direção ao casal. Um deles efetuou o disparo contra o homem, que morreu ali no local. A mulher fugiu em direção à rua Doutor Hildebrandt. Os dois suspeitos, por sua vez, fugiram em direção à rua Marechal Rondon. Até o momento, a identidade da vítima e dos autores do disparo é desconhecida. A vítima já está identificada, a mulher vai identifica, né? Mas os autores dos disparos não estão ainda reconhecidos. O caso de início foi atendido pela Brigada Militar, depois a Polícia Civil assumiu a investigação, espera resultados de perícia feita pelo Instituto Geral de Perícias, né? E o corpo lá no Instituto Médico Legal. Imagens de câmera de segurança estão sendo buscadas para tentar auxiliar na identificação dos suspeitos, né? A polícia realiza diversas investigações. O resultado da perícia é essencial, não é? É, relatório de ocorrência, essas coisas são detalhes todos que interessam muito ao inquérito policial e ajudam completamente a formar prova para a condenação desses bandidos. Sete horas, 46 minutos. Depois de um pequeno atraso, estamos com Faixa Policial no ar. Houve uma pane lá no morro, né? Nossas redes parece que fizeram algumas coisinhas assim. Mas vamos nessa, porque tá bom a beça. Oito suspeitos presos por chacina na Zona Norte de Porto Alegre. Esse fato aí, ó, que aconteceu, na verdade, foi em 2025, lá no bairro Rubem Berta, né? Era uma disputa entre facções, as vítimas... houve até vítimas nessa situação da bandidagem toda que nem eram conhecidos, tinham relação com esses crimes. Operação agora ocorreu em cidades da região metropolitana da capital e também algumas em Santa Catarina, resultando em 8 pessoas presas. Elas participaram dessa chacina durante o ano de 2025 e agora foram identificadas e estão recebendo certamente as prisões, né? A polícia se movimentando, fez buscas e apreensões em Porto Alegre, em Santa Catarina e tudo mais. Se deu esse crime lá no bairro Rubem Berta. Algumas pessoas que foram mortas disso aí nem tinham relação com o tráfico, outras estavam realmente envolvidas, né? Inclusive um adolescente de 14 anos. Essa operação agora chamada Ad Extremo, realizada pela Polícia Civil, mais Brigada Militar, 12 mandados de prisão preventiva e 14 mandados de busca e apreensão em Porto Alegre, Cachoeirinha, Alvorada e Viamão, aqui no Rio Grande do Sul, lá em Santa Catarina também, na cidade de São José. A polícia sabe que há alguns presos, mas ainda tem 4 pessoas foragidas. Seguem as diligências para localizar os demais bandidos. Sete horas, 48 minutos. Os ciúmes, às vezes, corrói a alma dos desgraçados. Homem de 55 anos está sendo investigado porque ele deu tiro na casa da ex-companheira ali em Marau. Esse é um que o bichinho do ciúme tá comendo, né, Claudiei? Não fazem nada pra manter as mulheres. Depois perde e fica fazendo ondinha. Ai, eu quero morrer, eu quero matar. Mamãe me deixou. Vai pro diabo, te carregue, demônio, abobado. A Polícia Civil registrou esse caso como tentativa de feminicídio, mas por enquanto o tiguera aí não foi encontrado. Tentativa de feminicídio, então, registrado pela Polícia Civil Marau, lá no norte do nosso estado. O suspeito é um cidadão aí, um basbacuá de 55 anos. Já tá sendo procurado, né? Ele deu tiro, ele quis matar a casa da mulher lá também. Deu tiro na casa, 49 anos, né? Ele tem. De acordo com a Brigada Militar, testemunhas dizem que esse suspeito chegou ao local em um carro Peugeot preto e de dentro desse carro meteu-lhe 3 tiros em direção à varanda da casa, onde estava a mulher e outros familiares. O bom é que ele é ruim de pontaria, ninguém ficou ferido, né? Ele abandonou depois o carro na rua Garibaldi devido a uma pane mecânica e fugiu a pé para uma região de mata. Durante buscas na região, os policiais militares localizaram o carro, né, e apreenderam. Dentro do carro, 3 estojos deflagrados de munição calibre 38. Ocorrência devidamente registrada pela Polícia Civil de Marau e lá está com fortes investigações. O ciumento, o tirambaço ainda não foi localizado. Polícia Rodoviária Federal apreende 92 quilos do cigarrinho do capeta e prende também uma dupla que traficava drogas na área de Passo Fundo. Essa droga estava em 2 malas no porta-malas de um carro Hyundai HB20 com placas de Francisco Beltrão. Estava destinada essa droga para aquela região ali de Passo Fundo, né? A Polícia Rodoviária Federal pegou então esses 92 quilos de maconha, 2 homens presos por tráfico de drogas em plena BR-285 de Passo Fundo. A droga avaliada pelos policiais ali mais ou menos em R$200 mil. O motorista de 28 anos e o passageiro de 38 anos foram presos em flagrantes, encaminhado à Polícia Judiciária em Passo Fundo, junto com a droga e também com o veículo apreendido. conforme a Polícia Rodoviária Federal. O elemento que estava como passageiro possui antecedentes por tráfico de drogas, apropriação indébita e algumas ameaças. Mas os dois vão responder pelo crime de tráfico de drogas. Segundo a polícia, essa ação teve início a partir de informações compartilhadas com a Brigada Militar, fazendo com que os policiais localizassem tal veículo transitando pela rodovia. Abordagem cana dura nesses energúmenos. Sete horas 51 minutos. Vem aí ele, o mais conhecido por Celestino, o Zé Bronquinha. Está de mau humor medonho hoje. Mas isso, nada que um bufete no pé da orelha não cure, né? Então ele vai ficar curadinho daqui um pouco.
1: Tu que tá
0: falando. Vamos lá. Cláudio Celestino com previsão do tempo.
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1: Bom dia, boa manhã para você sintonizado na Emoção FM. Temperatura neste momento 12 graus e meio. Sensação térmica é 13 graus. A mínima é de 10 e a máxima pode chegar a 19 graus nessa sexta-feira, dia 21 de agosto de 2026. Amanhã, sábado, dia 22 de agosto, a mínima é de 5 graus e a máxima é de 15. Vamos ter um dia frio. Já no domingo, a mínima é de 3 graus e a máxima é de 15, um pouquinho mais frio, né? 23 de agosto, domingo, a mínima é de 3 graus e a máxima é de 15. Já na segunda-feira, dia 24 de agosto, a mínima é de 4 e a máxima é de 17 graus. Na terça-feira, dia 25 de agosto, a mínima é de 5 e a máxima é de 20 graus. Quarta-feira, sobe um pouco mais a temperatura. Quarta-feira, dia 26, a mínima é de 10 e a máxima é de 28 graus. Quinta-feira, dia 27 de agosto, a mínima é de 15 e a máxima é de 27. Mas na quinta-feira da próxima semana, chove na nossa região. Lembrando que tudo isso é uma previsão do tempo. João Selig, temperatura neste momento 13 graus, um olhar sério. João Selig, é com você. Que lindo esse cabelo, hein, João?
0: Ah, não, Alan aqui tá legal pra caramba.
1: Alguém jogou ontem?
0: Teve jogo, sim.
1: Quem jogou ontem?
0: Eu vi os jogos tudo ontem, mas nem sei. Time de São Paulo. Os gauchão não estão meio na parada só assistindo.
1: Então tá bom.
0: Vamos lá.
1: Tá com uma carinha de zangado hoje, por isso que eu pedi. Achei que
0: tu que tá bravo. Ah. Eu sei que tu levantou com diarreia hoje de manhã e aí ficou nervoso. Homem é preso com espingarda furtada após conflito familiar em Farroupilha. Ocorrência se deu lá no tal do Monte Ibérico. Terminou com a apreensão de uma arma calibre 20 com 4 cartuchos intactos. Esse homem, então, aí com um espingardão, arma essa que já consta nos anais da polícia como furtada, né? Ele fez uma discussão lá entre familiares, foi preso na localidade de Monte Bérico, né? E a Brigada Militar tinha sido chamada porque era um conflito que teria começado por causa de um bloqueio de uma via de acesso à casa de um dos envolvidos. E claro que esse bate-boca todo aí evoluiu para ameaças e agressões. Durante o atendimento, então, à referida ocorrência, os policiais localizaram esse Beuzebu de 39 anos. Tinha ele uma espingarda calibre 20 com cartuchos intactos. E conforme a brigada, a arma de fogo foi utilizada durante o desentendimento. Não é? Além de ter usado arma, aquela ali, se agarraram no tapa, bufetão e arranhão e essa coisa toda, né? Espingarda tinha registro de furto. O maluco aí, dono dessa, que tava com a arma, foi preso em flagrante, encaminhado à delegacia, onde lá foram adotados os procedimentos legais. A vizinhança se desentende. E quando se desentende, o homem ou sai do lado.
1: Ixi,
0: é bucha. O negócio é bucha. Guarda municipal prende jovem traficando drogas em Bento Gonçalves. A ação aconteceu exatamente no bairro Juventude da Enologia, após o flagrante, então, dessa venda de drogas. A guarda municipal prendeu um homem de 20 anos, traficando drogas lá em Bento Gonçalves, durante patrulhamento a pé, bem no momento em que os agentes viram dois indivíduos realizando uma suposta negociação de drogas bem em frente a um estabelecimento comercial. Estabelecimento esse que já era alvo de denúncias de outros moradores. Quando eles notaram a presença dos militares, tentaram fugir a pé. Um dos indivíduos conseguiu se impirilitar, escapou e não foi localizado pela equipe, enquanto o mais jovem, o de 20 anos, correu para o pátio de um imóvel e foi alcançado pelos guardas municipais. Junto com ele, apreenderam 10 porções de crack, R$160 em dinheiro fracionado. O homem recebeu imediatamente a voz de prisão, conduzido à delegacia de pronto atendimento, com todo o material apreendido, né? O delegado de plantão já determinou a lavratura de auto de prisão em flagrante por tráfico de drogas e, após a conclusão dos trâmites legais, o elemento foi encaminhado à penitenciária estadual de Bento Gonçalves. Tá lá, fazendo beicinho, mas à disposição da justiça. Sete horas, 58 minutos. 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Veículo furtado em Morrinhos do Sul foi recuperado ali no interior de Nova Prata. O Volkswagen Gol, localizado pela Polícia Militar durante os seus patrulhamentos. Né? Esse veículo tinha sido furtado em Morrinhos e recuperado já em Nova Prata. Durante o patrulhamento, policiais militares localizaram o veículo e realizaram uma consulta ao sistema informatizado. Verificaram que o veículo era, sim, furtado. O suspeito, responsável pelo crime, não estava no local no momento da abordagem. Diante de tudo aí, o veículo foi apreendido, recuperado, encaminhado para os procedimentos legais e, possivelmente, devolução ao seu proprietário, né? Vamos lá, agora a polícia investiga tentando descobrir a identidade de quem estava com o veículo e o conduziu, pelo menos, até aquele local. Sete horas, 58 minutos. Eu sou o Mano Delega, comigo tá ele, o mal-humorado da região, Cláudio Celestino. Ontem ele não pôde sair pra dançar, aí ele fica no outro dia de mau humor, olha, Deus é. Tá com a bile fervendo, Claudinho. Vai tomar-lhe uns tapas mais tarde, pode ter certeza. Aí ele toma um remedinho legal nas orelhas e se seca. Indivíduo é preso preventivamente por tráfico e associação criminosa em Santa Clara do Sul. Segundo a Draco de Lajeado, homem de 31 anos, teria ordenado agressões contra pessoas ligadas ao tráfico ali no município. Esse homem, então, de 31 anos, né? Foi preso preventivamente pela delegacia da Draco de Lajeado, ali em Santa Clara do Sul. Bem região central do município, né? Ele estava passeando pela avenida, cheio de facilidade. Delegado Juliano Stobbe disse que o homem já havia sido alvo de operação realizada pela Draco há um mês atrás. As investigações apontaram que ele estava envolvido com o tráfico e também teria ordenado agressões contra algumas pessoas que estavam com dívidas, né? Relacionadas à compra de droga. Aí o usuário aí, doidão, compra droga, não tem dinheiro pra pagar, fica devendo, depois não paga. Aí já toma um cacete dos traficantes também, né? Alguma dessas agressões, eles até filmavam, eles davam um laço no cara e filmavam. É, pra mostrar pros outros, olha aqui, ó, agora é contigo. Aí o pessoal se borrava todo e saía roubando pela rua pra pagar os trafic, né? Bom, o maluco esse aí agora vai responder por tráfico de drogas e associação criminosa. Procedimentos legais, ele já está encaminhado ao presídio de Lajeado e não tem choro, não tem vela. Fica aí, ô Doidivana. Oito horas, emoção, amiga do Vale, vai trazer agora para vocês os nossos comerciais. Vem aí, correndo, Cláudio Celestino e suas teclas mágicas.
3: Pode ser agora?
0: Vai.
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0: Estamos de volta. 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Largamos com tudo, Gordinho? Então vamos nessa, né? Vamos a Barros Cassal. Indivíduo flagrado lá com um revólver municiado. Que é um maluco desse que anda armado, né? Revólver na cintura. Tu é o Buque Jones, malandro? A Brigada Militar fazia seus patrulhamentos quando flagrou tal crime. A Brigada Militar de Barros Cassal deu cana dura e segurou esse elemento que estava armado, né? Às 19h30, eles estavam lá na linha São Sebastião, quando os policiais viram um veículo parado em uma esquina. O veículo estava sendo ocupado por dois homens naquele momento. Eles, ao perceberem a aproximação da viatura, apresentaram um comportamento muito estranho, muito suspeito, né? Deu para ver ainda um deles arremessando algum objeto para fora do carro. Diante disso aí, a guarnição realizou a abordagem e foi verificar o que ele tinha jogado fora, o que ele tinha dispensado. O revólver com 5 cartuchos. Um dos abordados, na hora, já abriu o beco e assumiu a propriedade da arma. Com o segundo homem, nada de ilícito foi encontrado. Os envolvidos foram encaminhados para atendimento médico, depois apresentados na delegacia de pronto atendimento de Soledade, juntamente com a arma, né? E munições, aquela coisa toda. Ocorrência, demais providências, autuado em flagrante, o delegado lá do plantão arbitrou uma fiança de R$1.000 para o homem pagar, ser liberado, respondendo a bronca em liberdade. E o que aconteceu? Ele pagou os milão aí e foi liberado. A bronca agora continua andando, mas ele está em liberdade e desarmado. Câmera flagra ladrão fazendo uma pescaria em loja no centro de Lajado. Eles pegam uns pedaços de pau, uns pedaços de cano, botam lá pelas portas, né? Pelos cradeados das portas e começam a pescar coisa lá de dentro das lojas. Pescaria de bandido é coisa muito triste. Segundo agora esse registro foi feito por uma proprietária, o malandro usou um ferrinho retirando peças que estavam expostas na vitrine. Segundo ela, deu um prejuízo aí de R$400. Loja na Santos Filho, centro de Lajado, alvo de furto durante a madrugada de ontem e conforme a ocorrência, né? O crime aconteceu, era mais de 1h30 da madrugada. Segundo relato, e até pode ser conferido nas imagens de câmera de segurança, o malandro fez a tal da pesca, né? Retirando de dentro da loja dois pijamas femininos, uma calcinha, um top, uma parte de pijama, coisa assim, né? Ainda conforme a vítima, o prejuízo foi de R$430 na realidade. O caso deve também registrado na delegacia online da Polícia Civil como furto. Agora o rolo é com a polícia. Vamos lá, tem um pescador tinhoso aí que precisa tomar juízo. homem é preso e 5 máquinas. Tem um pescador tinhoso aí que precisa tomar juízo.

0: e azar. Segundo a Brigada Militar, ocorreu após denúncia sobre o funcionamento de tal do bingo clandestino. Durante a ação, apreendidos 5 máquinas de caça-níquel, uma televisão, máquinas de cartão e dinheiro. O barbatana aí, o que era metido a ter lucro em cima dos outros, foi encaminhado à delegacia de pronto atendimento. Os procedimentos legais foram todos realmente realizados. Como não pôde ser preso, ele foi liberado. Mais uma bronquite que vai ter que esclarecer logo, logo no judiciário. Cláudio Celestino tá aqui do meu lado. Tá melhor agora, Gordinho? Tá? Já chegou o Tetel das Curvas aí, já abanou pra ti. Aí você fica um pouquinho melhor, né? Polícia Federal! Polícia Federal faz operação contra a circulação de moedas falsas em Santa Maria. Investigação apura recebimento de cédulas falsificadas mediante a encomenda postal. A Polícia Federal meteu para frente ontem a Operação Estil, destinada a apurar crime de moeda falsa, praticado mediante recebimento de cédulas contrafeitas encaminhadas por meio dos correios. Isso aí a vagabundada bota no correio e despacha, né? Porque estão comprando moeda de 100 por 20, coisa assim. A ação agora cumpriu 2 mandados de busca e apreensão expedidos pela Justiça Federal em Santa Maria. O inquérito teve início a partir da notícia acerca de objeto postal suspeito de conteúdo ilícito após a conferência de dados de postagem. Correspondência foi aberta nas dependências do Correio, uma ocasião em que foram localizadas 10 cédulas de 1000 que eram falsas. Os investigados, de 1000 não, de 100 que eram falsas. Os investigados poderão responder pelo crime de moeda falsa. Celestino chegou na curva, tá vindo meu novo penteado, lançamento. Gostou, né? É, gostou, eu sei que tu gostou do meu cabelinho agora, bem pretinho e tal. Deu trabalho meter a cabeça dentro de um tonel de piche, mas ficou legal. Que coisa linda. Olha, dá uma olhada.
1: Olha isso aqui.
0: Dá uma olhada, olha só. Cortei.
1: Olha aí, ó.
0: É. Agora ele voltou à cor natural, que eu pintava de branco antes, né? Agora sim, agora tá na cor natural. Ah, fiquei bem mais jovem. Perdi 10 anos agora. O Claudinho, olha aí, um homem velho aí, ó. Essa cabeça branca aqui chega a me dar raiva ver um velho do meu lado.
2: É verdade.
0: Coisa de louco. Vamos lá, vamos lá. O cabelo não interessa. O negócio é. O maninho não tem cabelo também, ó. Brigada Militar apreende homem que saiu da penitenciária de Chargadas com alvará de soltura falsificada. Isso é um rolo que já deu uns tempos atrás aí. Ninguém sabia que o cara tinha ido embora e o cara era bandidão, cheio de pena. Mas agora ele foi localizado, hein? William Ramos Silveira, localizado em Cachoeirinha. A Brigada Militar deu cana dura nele na madrugada de quinta-feira, né? Gente, ele conseguiu lá com uma amutretagem junto a alguns agentes, coisas assim, ele conseguiu um alvará de soltura falso. Ah, e agora tava num condomínio de Cachoeirinha, né? Na região metropolitana. Ele tem uma condenação só de 34 anos de prisão. Tem antecedentes por homicídio, tráfico de drogas, organização criminosa e desde maio ele estava na rua foragido. Agora, no momento da sua apreensão, foi pego com ele um fuzil e munições. Segundo informações, logo após o apenado estar de volta às ruas, 2 homicídios foram registrados em Cachoeirinha. E a Polícia Civil suspeita que esses crimes possam ter relação com o grupo que ele faz parte. No início de agosto, a Polícia Civil concluiu o inquérito da Operação Rota de Fuga e indiciou nessa questão 3 policiais penais pela fuga do William Silveira. Conforme o inquérito que estava conduzido pelo departamento lá do Departamento Estadual de Crimes contra a Administração Pública, delegado Augusto Zenon, os 3 servidores que foram indiciados, né? Porque certamente tem elementos que provam que eles promoveram a fuga dessa pessoa que legalmente era uma presa, né? Também inseriram dados falsos em sistema de informação da administração pública, falsificaram documentos públicos, mais identidade também, falsidade ideológica, prevaricação, porque as suas funções não lhe permitiam que eles fossem desatentos ou qualquer outra coisa com relação a esses elementos que estão presos, que estão sob seus cuidados. As investigações apontam que essa fuga foi viabilizada por meio desse alvará que era falso, né? É, simulava esse alvará ter sido expedido pelo Poder Judiciário. A partir desse documento, né? Uma guia de soltura também falsa foi feita permitindo que o apenado deixasse

0: o presídio com 30 anos de condenação saísse da cadeia pela porta principal, sem despertar qualquer suspeita de outros servidores, não é? Que faziam a conferência documental. É muita patifaria. Escola foi alvo de arrombamento durante a madrugada. Furtaram merendas escolares. Isso na cidade de Joiá. A Polícia Civil instaurou um inquérito para apurar isso aí, né? Madrugada de ontem, na Escola Municipal de Ensino Fundamental, Ângelo Custódio Hernandes. Durante essa ação, cadeados e equipamentos de vigilância foram danificados. O arrombamento aconteceu na madrugada de ontem. Essa instrução fica na localidade de Carajá Grande, que fica no interior do município. A polícia já instaurou o inquérito policial, apurando as circunstâncias desse crime, tentando identificar os ladrões. É bom dizer que, além das merendas escolares, os criminosos levaram também um botijão de gás. Obrigada, Polícia Civil, todos acionados, né? Não há, por enquanto, informações sobre elementos presos. A investigação tem que esclarecer quem são esses ladrões, por que fizeram o arrombamento, essa coisa toda, né? Porque arrombar a escola, levar a merenda das crianças, é ladrão sem qualquer espécie de alegria e categoria. Tem que ser jogado na cadeia e que esqueçam de um mamute desse tipo. Professor de educação física foi preso em flagrante por venda irregular de anabolizantes ali em Garibaldi. Claro que ele foi preso, tomou flagrante, mas foi depois determinado fiança, ele pagou fiança e foi liberado, vai responder esta bronca em liberdade. Ampolas com substâncias que foram encontradas na casa e no carro dele, né? E também dentro da academia, que tava aqui, foi busca, também foi alvo de busca, né? É, comprovar que ele estava mexendo nesse ramo aí, né? Ampolas de substância para embolotar os malucos aí, que querem ficar forte, fortão, se enche de injeção, depois fica aí com a musculatura crescendo um pouco e murcha tudo em seguida. Bom, o professor então foi preso em flagrante lá em Garibaldi. O caso aconteceu ontem durante a ação das polícias civis de Carlos Barbosa e de Garibaldi, tá? Ampolas anabolizantes tinha dentro da casa, dentro do carro, na academia. Tinha também dinheiro, tudo apreendido, né? É, gente, vou te contar uma coisa, né? O endereço da residência da academia não estão sendo informados a princípio. Após ser conduzido para a delegacia de Carlos Barbosa, ele pagou uma fiança de R$ 1.621 para ser liberado e responder este processo em liberdade. Atenção, senhores, não frequente essa academia, porque essa academia vicia todo mundo. Um casal que foi vítima de latrocínio lá na Serra havia atendido um pedido do suspeito por abrigo. É o que diz a polícia, hein? Nelson Poçamai, de 75 anos, morreu e a esposa de 44 anos ficou ferida após serem esfaqueados em casa. O Jeep Renegade da família foi levado. O criminoso foi capturado e o veículo apreendido. A Polícia Civil está tratando como latrocínio o caso desse casal esfaqueado na quarta-feira em Nova Prata, lá na Serra. O homem, o Nelson, passou mais de 75, morreu. A sua esposa, 44, ficou ferida. O crime aconteceu, começou, né, toda essa lenga-lenga aí por volta das 20 horas na casa, na estrada do campo, interior da cidade. O suspeito é um homem de 33 anos, que é, após fazer esse mal para todo mundo aí, roubou o Jeep Renegade das vítimas e fugiu. Acabou sendo preso pela Brigada Militar com o veículo às 21 horas e 30 no distrito de Tuiuti, ali em Bento Gonçalves. Delegada Liliane Tran, responsável pela investigação, afirma que o suspeito havia pedido por abrigo na propriedade. O casal ficou com pena e aceitou, deram abrigo a ele, né? Ele tinha pedido para pernoitar nos galpões e tudo mais, né? Retornou à casa, o casal deu até almoço para eles e nada. Aí, como ele já ficou meio conhecido, tinha acesso à casa, matou o homem e roubou o veículo. Conforme Liliane, a mulher tomava banho ao sair, se deparou com o marido caído, atingida na mão, ela foi atingida na mão, né? mas conseguiu fugir por uma janela e viu ainda o criminoso fugir com a caminhonete da família. Logo depois que o cara foi embora com a caminhonete, ela retornou à casa, pediu ajuda por telefone, socorro e tudo mais, né? A vítima era conhecida, trabalhava como pintor, a morte foi confirmada, né? A esposa pelo menos não corre risco de... O criminoso já tá com prisão preventiva, né? Foi detido e aquela coisa toda, e agora vai ficar na cadeia. Tinha ele já bronca na vida por roubo a pedestre, tráfico de drogas, adulteração de sinal identificador de veículo automotor e tudo mais, né? É bandido. Joga na cadeia esse maluco aí, lamentavelmente, uma vida se perdeu por uma ação criminosa deste patife. Oito horas e 22 minutos, faixa policial. A próxima ocorrência é mais um estuprador de vulnerável que foi preso, este em Encruzilhada do Sul. Tem 40 anos. Foi localizado pela brigada e encaminhado ao presídio. Ontem à tarde, policiais militares do 2º Batalhão de Polícia Militar cumpriram esse mandato de prisão definitiva contra esse tiguera aí, lá em Encruzilhada do Sul. A ordem judicial, expedida pela Vara Judicial de Encruzilhada do Sul, após a condenação dele por estupro de vulnerável a 45 anos de reclusão em regime fechado. Após diligências, os policiais localizaram e prenderam o condenado. Encaminhado ao presídio de Encruzilhada do Sul, está lá à disposição do Poder Judiciário. Gente, mantenham um preso, porque é tarado, é louco, não pode ver nem nó de parede que se assanha todo. Então, bota na cadeia, não solte, por favor. Oito horas 24 minutos. Vamos à última ocorrência, Celestino da Copa. É, homem escondia drogas em escova de cabelo. 28 porções de crack apreendida, mais 2 de maconha, mais porções de cocaína. Gente, a Brigada Militar fez uma prisão em flagrante desse maluco aí, que tem 23 anos. Tudo isso na Vila Esperança, do bairro Senai de Montenegro. Durante o patrulhamento, então, a guarnição viu esse indivíduo que também, ao vê-los, tentou se impernilitar, tentou fugir, mas não adiantou. Perseguido, localizado, abordado, pego, nós de gavetão nele e tudo mais, né? 28 porções de crack, maconha, cocaína, aparelho celular e tudo mais, né? Essas drogas estavam ocultas em um compartimento de uma escova de cabelo que era modificada para tal coisa, né? Recebeu voz de prisão, encaminhada à DPPA para os procedimentos legais cabíveis, e hoje é mais um morador do sistema prisional. Chegamos ao final, Claudinho. Chegamos ao final do Faixa
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0: Muito obrigado a todos vocês pela sintonia. Se Deus quiser, segunda-feira estaremos de volta, né, Claudinho? Porque hoje é sexta-feira, meu povo. É dia de aproveitarem, quem sabe curtir um final de semana agradável aí com os casados, com as suas esposas, companheiras, enfim, né? E o solteirão que se solte na rua, tipo Claudio Celestino, que vá pros botecos do mundo aí, enche-lhe a cara de canjibrina e se achar bonito depois, né? Que legal. 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
0: Já estou vendo aqui nos nossos monitores ele, lá em progresso, usando agora um óculos da Ótica Liz, né? Para enxergar melhor, porque ele tava meio ceguinho já, né? Tava curtindo isso aí. Então tá, Diego Ferla, com músicas, sorrisos, orações, alegrias e tudo mais. Tem um momento, meu, toca aí pra frente. E agora aqui vai entrar na emoção de Arroio do Meio, Maninho. Amado Batista, músicas apaixonantes e apaixonadas e tudo mais, né? Hoje ele promete botar até no ar uma gravação do 100, né? Do 100 ali do nosso parceirão que é cantor Barbaridade que vive, cantor das madrugadas. Se você está com tristeza na alma, se você está meio que descornado, e se o fim de semana você está de livrança, o 100 vai fazer shows pelas noites em Lajeado. O procure para se tornar um pouco mais alegre e um pouco mais feliz. Vamos ver quem mais que nós temos aqui? Vamos ver quem está com a gente aí, Claudinho?
3: Vamos lá.
0: Então vamos ver aqui, deixa eu abrir o bagulho aqui. Não, eu estou aqui na manhã do ganso, ó. Aqui, ó. Ih, cadê, Claudinho? Agora sim, agora veio meu povo que tava aqui comigo, vamos ver aqui, Alice Klein, bom dia, Alice, assistou, Alice tá faceira, hein? Olha a Adriane Amorim, bom dia, Adriane, Mara Beatriz Henrique D'Ambrosco com a gente, a Margarida Soares lá de, acho que é Barro Caçal, né, se eu não me engano, a Ieda Maria Klein, Zé e Rogério Cordeiro, Loreci Rockenbach, Adriano da Rosa. Agora vem Célia Juracema Rodrigues e, claro, né? É, o Douglas Sem mandou um recadinho pra nós aqui, com o zoião arregalado, o meu novo penteado. Eu sei que é isso. A Ilaidi Quinote, a Jacinta de Siqueira, Clena Edson, Sérgio Roberto Silva, Alexandre Carvalho, Dilete Tim, depois a Liane, o Elmar Teves, Flávio Schoser, Nilson Douglas e Fifi e Dadá, a dupla de vocês aí, tá? A dupla mandando bicota pra vocês. Fala pra mim uma coisa aí, ô Sei. Gostou do meu novo penteado? Da minha... Ficou legal, né?
4: Cara, ficou mais jovem.
0: Fiquei mais jovem e tal. E, não, eu sei, porque eu tenho recebido diversos elogios.
4: Nossa.
0: Que
4: coisa. Verdadeiramente, ficou mais jovem. Tá mais
0: do que ser. Não. Eu fico olhando pro Cláudio, olha um homem velho desse, cara de pedaço. 70 anos nas costas, de cabeça branca, não faz barba, barbudo, acho que nem banho toma mais, ele tá de reclamação.
4: Só amanhã, sábado.
0: É, amanhã é dia de banho. Então tá. Vamos embora, gente.
4: Vamos lá.
0: Chegamos com tudo, não esqueçam vocês dois aí, hein? O facão continua fincado no toco e tu nas madrugadas não vai te perder, hein? Não vai te perder, faz show pra alegrar todo mundo. Não esqueça.
4: Vamos embora.
0: E a vida deve estar e continua sendo doce, mais doce. Até muito, Mike Mel.
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5: Aí, rapaziada. Esse pagode não é pra malandro rico. É pra fim de comédia que pede seguro quando tá no suporte. Aí, malandra, se liga.

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1: Essa é a nossa amiga do Vale. 9:26.
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1: Manhã bonita de sol, tempo bom no Vale. 14 graus.
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1: Bom dia, ótima manhã, gente. Manhã de sol, dia bonito no nosso Vale. Sextou, dia 21 de agosto. Maninho chegando para ficar com você até o meio-dia. 14 graus é a temperatura. Hoje pode chegar até os 29 graus. Dia de tempo bom, céu aberto. Amanhã, domingão também. Amanhã, sabadão, aliás, e domingão também, né? Começo da semana que vem. Acreditem, gente, o amanhecer do domingo, 3 graus. Já tá friozinho, né? Dá pra perceber que amanheceu bem gelado. Amanhã cedinho, 5 graus na manhã do sabadão e na manhã do domingo, 3 graus no amanhecer. Pelo menos até quarta-feira da semana que vem deve ser gelado no amanhecer. Então, prepara aí a lenha, o fogão a lenha, vamos esquentar a casa.
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1: 22 minutinhos faltando para as 9. Sexta-feira é dia de fumaceira na obra, é? É dia do Pix, é dia do churrasco na obra, na construção. A galera da pintura se organizando, se preparando aí para fazer aquele churrasquinho maravilhoso. Aliás, quando tem churrasco, você geralmente é o churrasqueiro? É, tu que assume a ponta lá na churrasqueira? Ou tu é o camarada, aquele que paga o churrasco? Tem gente que paga todo o churrasco e não se envolve muito, né? É, tem a minha amiga que sempre tá preparando uma salada. Qual dessa turma aí é você? E aquele

0: sou o churrasqueiro, né? Tem gente que gosta de ser churrasqueiro mesmo, né?
1: Bom dia, Maninho.
0: Bom dia.
1: Fala,
0: Gilmar.
1: Tá
0: bom.
1: E pra minha esposa Elane, meu filho Paulo, o Emerson, a Bruna, a Maia, o Levi, pra todos os gemistas, pra minha outra nora, Camille, pra todos os gemistas, vocês da rádio. Valeu,
0: valeu!

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1: 14 voltando para as 9, que conexão maravilhosa. É a nossa, eu, você, o rádio, sintonizados aqui na nossa 90.1. Meu amigo Charles Edu, bom dia, fera. Tô na sintonia. O Charles já fez arte, né? Olha aí o maninho todo na elegância. Essa foto, na verdade, foi ontem à noite, viu, Charles? É lá no lançamento da Expovale em Lajeado. Teve lançamento ontem, estivemos presentes, né? Em Lajeado, lançamento aí da 24ª Expovale, 12ª Construmóvel. Estaremos presentes também, né? A Rede Encanto lá presente na Expovale. Alô, Gilmar Cavaleiro em Lajeado, bom dia.
2: Bom dia, maninho.
1: Tudo certo?
2: Aqui é o Marinho de Lajeado. Eu quero dizer assim, eu sou cara que ele fica tomando mate em roda churrasqueira, ali, papiando, que é cabezita, mas quem faz churrasco é meu filho, tá? Eu não sei fazer. Eu deixo com eles.
1: Ah, tá.
2: Essa
1: certo.
2: Essa parte é com eles. Eles se virem. A salada a mulher faz.
1: Valeu, Gilmar. Alguém precisa contar uns causos também em volta da churrasqueira, né? Sempre tem, né? Bastante coisa pra conversar e pra contar. A Marisete Caminidan de Rui Barbosa, ligadinha na emoção. Bom dia, Marisete. Um beijão e obrigado pela sintonia. Oi, Tânia. Lá em Santa Clara, sextou, maninho. Um belo dia de sol, é verdade. O dia hoje tá maravilhoso, né? Espetacular. Um beijão, Tânia. Aliás, hoje cedo eu já estive lá no Morro da Antena, lá da nossa emissora, né? Fazendo aí uns trabalhos e aí aproveitei para fazer um vídeo lá no meu Instagram, no meu Facebook, já tá o vídeo lá do nosso vale. Que imagem linda com esse sol maravilhoso e um dia aberto, né? Ah, procura lá, é Ronei Kun Maninho. Me segue lá no Instagram, lá no Facebook e vai ver esse vídeo maravilhoso lá de cima, enxergando todo o nosso vale nesse dia bonitão de sexta-feira.
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4: Amigos, sextou com a curiosidade e o encanto das chinchilas, esses pets ativos e muito brincalhões. Como têm hábitos noturnos, eles preferem um cantinho bem calmo para descansar de dia. Eles adoram explorar o ambiente, caminhar livres e não são muito fãs de abraços apertados, não. Então respeite o ritmo do seu pet e tenha um fim de semana cheio de descobertas e muito carinho.
3: Esse foi o meu amigo.

San Marino, na manhã da Amiga do Vale, 6, faltando pras 9, sol bonito, temperatura na região em 14 graus, bom dia, boa sexta-feira. Então, maninho, hoje de manhã foi a primeira vez que você estava por cima. Meu amigo Charles Edu, nas alturas, hein, Charles? Ah, um abraço. Tô aqui curtindo a emoção, maninho, passando pra desejar uma ótima sexta-feira e um bom final de semana. Se possível, eu queria ouvir a música Meu Bem Não Me Quer. Ficou muito boa essa, né, Loreci? É a regravação do musical RC, né? Estava o Charles, que estava no JM. Maravilhoso. Valeu, Lori. Bairro Glória, bom dia. Oi, tudo bem? Tô na sintonia nesse dia lindo, abençoado dia pra todos nós. Loreci de Castro em Estrela. Beijão, Loreci. Beijão pra Tânia, lá em Santa Clara. Que chimarrão bonito. Colorido, enfeitado, maravilhoso. A Marisete na sintonia. Gilmar acompanhando a nossa programação. É, o Gilmar disse aqui que ele é o cara aquele que fica tomando chimarrão em volta da churrasqueira. Me conta aí, você geralmente é o churrasqueiro? É aquela pessoa que fica tomando alguma coisa, né? Pode ser gelada também, né? Em volta ali da churrasqueira, papeando, contando uns causos, fazendo a maionese. Qual deles é você? É sexta-feira do churrasquinho. Aí o pessoal das obras aí já se preparando. Só pelo Pix e pelo final de semana, né, turma?

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3: Dia bonito, céu aberto, sol maravilhoso e a temperatura 14 graus e meio.
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4: Oi, gente, de volta com Fique Sabendo. Ó, atenção, sentir dor ao correr nem sempre é cansaço muscular. O culpado pode ser o seu tênis. O calçado é a ponte entre o corpo e o solo, sendo a primeira barreira para proteger os joelhos, quadris e coluna do impacto. Segundo especialistas do Hospital Sírio-Libanês, a escolha deve ser técnica e nunca baseada apenas na estética do modelo. Um tênis errado redistribui o peso de forma desequilibrada, sobrecarregando ossos e tendões a cada passada. Esse impacto acumulado limita o desempenho e abre portas para lesões sérias e crônicas a longo prazo. Investir no calçado correto é garantir que seu esqueleto suporte a carga sem sofrer danos desnecessários. Fique sabendo, fica por aqui. Amanhã a gente volta.

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2: Olá, uma ótima sexta-feira para você, sou Luana de Oliveira, chegando com o horóscopo Áries, Touro e Gêmeos.
1: Áries.
2: Ariano, para que sua alegria não seja mal interpretada,

0: saibam desfrutar também. A cor para hoje é o dourado.
1: Touro.
0: Oi, Touro. Para que tudo proceda com relativa serenidade, será necessário você atuar com a maior justiça possível, vendo de equilibrar o jogo para que essas pessoas não saiam mais beneficiadas do que outras. Justiça e equilíbrio. A cor para hoje é o vermelho.
1: Gêmeos.
0: Olá, Gêmeos. Aproveite as coisas boas que andam acontecendo, porém, não porque sejam efêmeras, mas porque a vida precisa ser desfrutada com a mesma ou maior intensidade com que a alma se dedica às lamúrias de vez em quando. Em frente, a cor para hoje é o laranja. Já, Câncer, Leão e Virgem.
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6: Excelente manhã, meus amigos. 9:04. Sol bonito, hein? Prepare o final de semana. 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
6: Manda pra mim teu recado no 999-70-90-10-95. Manhã de sol, dia bonito com o céu aberto. Ah, olha que maravilha, hein? Estrela, né? Estrela. Oi, Gleice Kelly. Do Bricão, dois irmãos em Estrela. Sextou, né, Gleice? Ligadinha na emoção. Toca a música do Sorriso Lindo. Um ótimo final de semana a todos, igualmente. Beijão, Gleice. Bom trabalho pra vocês aí. Alô, Estrela. Olha que mate bonitão. A nossa amiga Deise em Convento Lajeado. Um belíssimo mate todo colorido, enfeitado. Toca a música Novela das Nove. Já mando pra vocês aí, tá bom, minha amiga? Alô, Deise, Convento Lajeado, bom dia. Marley Simone no Jardim Botânico, na sintonia. Beijão pra Maria Selene, trabalhando, curtindo a amiga do Vale. Excelente sexta-feira. Meu amigo Charles Edu, em Estrela, Loreci, no bairro Glória, curtindo a amiga do Vale.
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0: nossa manhã de sexta-feira de sol. Dia bonito, hein? Céu aberto maravilhoso. Manda aí o teu recado. Oi, bom dia, Lirce. Sextou, né? Excelente manhã pra todos. Lirce Klein, Olarias Lajeado. Tô na faxina, maninho. Ligadinha na emoção, é. Sexta-feira com o dia bonito assim. É bom, é inspirador fazer uma faxina, né, minha amiga? Bom trabalho, Lirce. Excelente manhã. Valeu a sintonia. Olha aí, meu amigo Anderson Estrela. Tudo certo?
1: E aí, maninho?
0: Opa!
1: Maninho, é o Anderson da Vila Curtido.
0: Fala, meu amigo.
1: Ouvinte na manhã do nosso sextou, maninha.
0: Que maravilha.
1: Sextou do Pix, né, maninho?
0: Ah.
1: Do Pix, né? E no, na enquete do dia, no tempo do churrasco, no churrasco, eu era aquele que apoiava no churrasco, né? Pra ajudar a pagar o churrasco, mas eu gostava mais de ficar conversando em volta, né? Era o comentarista, né?
0: Verdade.
1: Sabe conversar, até o Zé fala muito, o Zé da Rede Encanta, né? O Anderson Naro, por dizer, comentarista

0: Time, né? Falando de futebol depois, né? É, maninho. Tamo junto aí, maninho. Valeu, abração aí. Show de bola
1: isso,
0: programa aí, valeu.
1: Isso quando não é aquele camarada que só fica dando opinião, né? Em vez de ajudar. Ah, eu acho que tu tinha que fazer assim, né? Por que tu não tenta fazer diferente? Ah, por que que tu não botou mais carvão aqui? Sempre tem, né? Ou aquele, tu disse o comentarista, pode ter o narrador. Lá vai a carne, vai pro espeto e agora vai salgar, vai preparar. É. Abraço pra vocês aí, estrela. A Loreci adorou a música, né, Lore? Essa é demais. Deise, sobe o volume com o Vento Lajado.
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0: 9:20.
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0: O governo de Lajeado encerra na próxima semana, no domingo, dia 30, as inscrições para 4 editais do ciclo 2 da Política Nacional Aldir Blanc. Ao todo, os chamamentos destinam mais de R$539 mil para projetos e ações culturais no município. Os recursos são distribuídos em 4 editais. O primeiro prevê R$90 mil para financiamento de 3 projetos culturais. O segundo destina R$75 mil a premiação de 6 pontos de cultura certificados ou aptos à certificação pelo Ministério da Cultura, e o terceiro selecionará um projeto de ponto de cultura para ampliar o acesso da população a atividades culturais. Já o quarto edital concentra 374 mil reais na contratação de produtos, né? Produtores culturais e atrações para a programação do Natal Coração de Lajeado 2026.
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0: Temos um dia bonito com o sol. 15 graus.
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4: De volta, gente querida, com Fique Sabendo. E ó, atenção, a dúvida se o consumo de água faz perder peso é uma das mais comuns nas academias e consultórios. A resposta curta é sim, mas não do jeito que as lendas urbanas dizem. Diferente do que muitos pensam, a água não funciona como um detergente que lava a gordura para fora do corpo. O processo é puramente biológico e químico. A água é o combustível do seu metabolismo. Imagine que o seu corpo é uma fábrica. Sem água, as máquinas trabalham mais devagar. A queima de calorias cai e o uso da gordura como energia fica prejudicada. Estar bem hidratado garante que o seu motor esteja sempre regulado para queimar o máximo possível, tanto no treino quanto no sofá. Aqui você fica sabendo.
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0: Chegou a vez de Câncer, Leão e Virgem.
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5: Oi, de volta na programação. Agora você de Câncer, Leão e Virgem.
3: Câncer.
5: Oi, Câncer. Agora você verá o quanto valeu a pena todo o esforço investido nos últimos tempos. Porque quando a colheita começa, como agora, dá alívio e muito bons sentimentos perceber que sua alma fez o certo, sempre em frente. A cor para hoje é o azul.
3: Leão.
5: Olá, Leão. Mesmo que as pessoas não interpretem direito seus gestos de bondade e generosidade, ainda assim vale a pena continuar expressando as virtudes com a intensidade com que essas surgem de dentro do coração. Tudo em nome do bem. A cor para hoje é o vinho.
3: Virgem.
5: Olá, Virgem. Enquanto você mantiver a discrição a respeito dessas boas ideias que circulam pela sua mente, você terá proteção contra essas pessoas mal intencionadas que andam por aí, querendo roubar as boas ideias de outrem. Distância. A cor para hoje é o rosa. Daqui a pouquinho, Libra, Escorpião e Sagitário.
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1: E vamos nós, né, na sexta-feira bonita de sol com o céu aberto, 9:26. Excelente manhã para todos acompanhando aqui a nossa programação. Dia 21 de agosto, um dia bonito com 15 graus. 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

Belo Mate. Oi, Maria Selene, beijão, ótima manhã. A Lirce em Lajeado, Lirce Klein, bom dia, sextou. Ô, Mani, tudo bem? A Maria, quero mandar música pro Luiz, pra Aline, a música da Morena Misteriosa do Céu Encantos. Um abraço e agradeço se for atendida. O Anderson Estrela, Loreci ligadinha, meus amigos de toda a região, aí sextou, né, turma? De olho no churrasco no Pix no final de semana. Ô, Mani, como é que seria a narração de um churrasco?

0: Tá chegando destaque com o Marcos Ibelucci, o nosso top vem aí. Oi, Adriane Amorim, Lajeado sextou. Manda a rainha musical O Fígado de Aço pra mim. Valeu, Adri. Mandou um selfie bonitão lá nas alturas, em Lajeado. Dia bonitão, curtindo a Amiga do Vale.
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0: É a nossa companheira de todos os dias. 22 para as 10.
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5: Uma excelente sexta-feira pra todos nós. Tá no ar o nosso Papo Sério. Hoje é o início da Semana Nacional da Criança Excepcional e Dia Nacional da Habitação. Escolher a escova de dente certa é o primeiro passo para garantir um sorriso bonito e saudável. Ao contrário do que muitos pensam, as escovas com cerdas duras podem machucar e retrair a gengiva. A melhor opção para o uso diário é sempre a escova de cerdas macias ou extras macias e com pontas arredondadas. Elas fazem uma limpeza eficiente sem desgastar o esmalte dos dentes ou provocar sangramentos incômodos. O tamanho da cabeça da escova também importa. Dê preferência aos modelos menores e mais compactos. Uma cabeça pequena alcança facilmente os dentes do fundo e limpa aqueles cantinhos mais difíceis. O cabo deve ser confortável e antiderrapante, garantindo firmeza e precisão em cada movimento da escovação. Se você usa aparelho ortodôntico ou tem próteses, consulte seu dentista para modelos específicos e adequados. Lembre-se de substituir a sua escova a cada 3 meses ou assim que as cerdas começarem a deformar. Trocar a escova após se recuperar de gripes e resfriados também evita a proliferação de germes no banheiro. Complemente a higienização usando o fio dental diariamente e um bom creme dental com flúor na medida certa. Invista na saúde da sua boca hoje mesmo. Escolha a escova ideal e sorria com total confiança todos os dias. O nosso Papo Sério de hoje fica por aqui. Um bom final de semana e até mais.
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0: Olha aí, dia bonito, céu aberto e a temperatura marcando 15 graus.
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7: 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Um casal brasileiro decidiu que o melhor CEP é aquele que muda conforme a vontade do motorista. Eles transformaram um ônibus antigo em uma mansão sobre rodas totalmente autossuficiente, equipada com cozinha, dormitórios e painéis solares no teto para garantir energia mesmo no meio do nada. Mas o que realmente faz qualquer vizinho de estrada morrer de inveja é o quintal improvisado. O projeto conta com um deck externo e uma piscina, transformando cada parada estratégica em um resort particular. É o equilíbrio perfeito entre a liberdade da estrada e o luxo de casa com lazer, tudo isso movido a diesel e luz do sol.
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8: Oi, de volta na programação, você de Libra, Escorpião e Sagitário.
4: Libra.
8: Oi, Libra. Nenhuma virtude real será um sinal de vulnerabilidade. O que acontece é que as pessoas a interpretam como um convite a se aproveitarem de quem se manifestar. Mesmo assim, a virtude protege as pessoas que a manifestam. A cor para hoje é o cinza.
4: Escorpião.
8: Olá, Escorpião. O bom desempenho de suas funções, independente de haver pressa ou não, traz como resultado o prestígio que as pessoas reconhecerão. E esse reconhecimento acompanhará você a todos os lados. é assim. A cor pra hoje é o preto.
2: Sagitário.
8: Olá, Sagitário. Quando você, por essas coisas de seu funcionamento, começa a ter visões do futuro, se torna muito difícil compartilhar esse entendimento, porque provavelmente nem existam palavras para descrever suas visões. A cor pra hoje é o verde. Daqui a pouquinho, as últimas dicas astrais, Capricórnio, Aquário e Peixes.
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1: 15 minutinhos faltando para as 10 nessa manhã de sol, 15 graus a temperatura, vai a 19 hoje. 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Manda pra mim 999-70-9010 ou me liga no 3761-1290. Sextou, né? Dia 21 de agosto. Oi, Adriane Amorim, Lajeado ligadinha. Luiz, Aline, a Maria, todos sintonizados aí curtindo a nossa programação. Manda pra mim teu recado. Alô, Gilmir, bom dia.
2: Bom dia, maninho.
1: Opa!
2: Eu vi que me tocava. Hã? A música do Amado Batista, secretária.
1: Tá bom?
2: É, nós estamos sem luz aí no Moro aí. Estou escutando o programa pelo Rádio de Pilha.
1: Maravilha, um abraço para vocês aí.
2: Que eles estão cortaram a árvore de
1: eucalipto, né?
2: Fora de eucalipto e cortaram em cima da areia aí.
1: Pois é, rapaz. Vamos ver.
2: Não tem luz. Aí ontem de manhã aconteceu e aí a RGE fez a luz. Daí ontem de tarde da cortaram de novo em cima e
1: outra vez
2: não tem luz nem ontem de noite e nem hoje de manhã. Eu tô te escutando com um rádio de pilha.
1: Ah, maravilha, hein?
2: Eu queria ver que me tocava a música do Amado Batista, secretária.
1: Tá bom, Gilmir. Hoje cedo já estive aí no morro, né, pra ligar o gerador pra nossa rádio funcionar por causa dessa derrubada aí dos eucaliptos que tá afetando a rede aí do pessoal do morro. Um abraço, meu amigo.
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0: nossa manhã na Amiga do Vale, 5 faltando pras 10. Bom dia!
1: Bom dia, maninha, tudo bem?
0: Opa!
1: A próxima aí pro pessoal da Artefatos ADS de Colinas aí, a Sandra, a Débora, o Gabriel, o Ari e o Valdecir, tá ok? Bom dia aí pra ti e boa sexta-feira.
0: Pra nós, né, meu amigo? Grande abraço, alô, Colinas! Olha que belo trabalho! O pessoal tá sentando aí uns blocos, né? Fazendo uma calçada bonita demais, que belo trabalho, parabéns, alô, Colinas! Oi, minha amiga Jacinta Berço, tudo bem, maninho? Sextou, né? Abençoado dia pra vocês aí. Verdade, olha que dia lindão de sol, a natureza, o meu cantinho que eu amo aqui de capitão, maninho. Valeu, Jacinta, um beijo e uma excelente manhã. O pessoal de Colinas trabalhando, a Jacinta lá em Capitão sintonizada.
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0: Alô, Alex, grande abraço, bom dia.

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2: Manhã de sol bonita, 15,5 graus.
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2: Tô aqui te esperando, 10 e 1, bom dia, 15,5 graus, dia bonitão, né? A temperatura hoje vai a 19 graus. Tem sol na previsão aí, dia bom, bonito pro final de semana também. E frio amanhã, 5 graus no amanhecer, domingão de 3 graus no amanhecer. O friozinho vem aí, tá preparado? É pra esquentar a casa, a lareira, acender o fogão a lenha, porque o frio deve voltar pro final de semana. Bom dia, maninho, tudo certo? Estamos aí ligadinhos, né? Lança uma pra nós aqui na obra em convento, é os guri da visão, olha aí os feras, hein? Os guri da visão na audiência, é o Ceará, o Gabriel, Chuchu, Gilson, a música do Gustavo Lima, Retrovisor, grande abraço, rapaziada, bom trabalho. Alô, conventos, os guri da visão na sintonia. E por falar em guri da visão, ele está aí sintonizado, Micael, grande abraço, Mica. Loja Conceito Moda Masculina, com aquele belíssimo chimarrão preparado. Alô, Mica, bom dia, bom trabalho pra ti, meu amigo, toda a família aí curtindo a nossa Amiga do Vale. Forte abraço e uma excelente manhã aqui no centro em Arroio do Meio, né? Conceito Moda Masculina. Jacinta, lá em Capitão, na audiência, o povo trabalhando em Colinas também, curtindo a Amiga do Vale no sextou.
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0: Ela é a nossa amiga do Vale, 10:08, manhã de sol na região, céu aberto, dia bonito.
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Show, né? Dia 21 de agosto. Olha aí, Dudu Bala. Alô, Eduardo Bruxo em Lajeado. Rapaziada, ô, maninho. Olha o Ivair na pintura aí, caprichando. Que espetáculo, hein? Essa turma aí na pintura, nas reformas aí, nos caminhões, hein, Lajeado? Valeu, Eduardo Bruxo. Alô, Ivair, capricha, hein? Rapaziada, trabalhando e ouvindo a nossa amiga do Vale. Antônio em Fazenda Vila Nova, Roda Cosmos Express. O pedreiro bronzeadão pra gente, claro, Antônio. Alô, Fazenda Vila Nova, espalhe emoção pra todos aí, viu, meu amigo? Bom dia, Iracema, no bairro Igrejinha, Lajeado. Roda a música em uma sola, Jota, pro Pedro e toda a família Zanini na audiência.

0: A amiga do Vale informando a hora, 10:22.
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4: Olá, meus queridos, tudo bem? Sextou! Hoje, dia 21, é o dia do início da Semana Nacional da Criança Excepcional. Também dia nacional da habilitação. Amanhã, dia 22, dia do folclore, dia do supervisor escolar. E domingo, dia da injustiça. Meu amigo motorista, vem conferir a dica de hoje. Sextou sem custos na oficina. Ruídos no freio nem sempre indicam que a peça está com defeito. Após a instalação de pastilhas novas, é super comum escutar um leve chiado nos primeiros dias. Esse barulho tende a sumir naturalmente assim que as peças se assentarem com uso contínuo. Fique atento aos sinais do painel. Faça suas revisões em dia e tenha um ótimo fim de semana.
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0: Tem um sol bonito no nosso vale e a temperatura 15,5 graus.
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6: Atenção, cansou de cortar tomate e cereja um por um? Então, uma dica especial, pegue dois pratos, coloque os tomatinhos entre eles e pressione com a mão. Agora, passe a faca bem afiada no vão entre os pratos e pronto! Dezenas de tomatinhos cortados de uma só vez. A técnica é de chefe, com a rapidez que o seu dia a dia pede, né? Bom, fique ligadinho que sempre tem truques novos para você que facilita o seu dia aqui no Coisas e Trecos.
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7: Olá, de volta com as últimas dicas astrais, Capricórnio, Aquário e Peixes.
3: Capricórnio.
7: Oi, Capricórnio, vale a pena você apostar alto nas boas intenções, desde que essas não fiquem na teoria, mas se transformem em atitudes práticas que as pessoas possam apreciar, independente de elas gostarem ou não. Em frente, a cor pra hoje é o pink.
3: Aquário.
7: Olá, Aquário, se você comportar virtuosamente, encontrará as pessoas que também se manifestam assim. Porque, apesar de a bondade ser mais discreta do que a maldade, as virtudes também são presentes e circulam por aí. É isso, viu? A cor pra hoje é o marrom.
3: Peixes.
7: Oi, peixes. Se você se dedicar a arrumar tudo com carinho e dedicação nos mínimos detalhes, o resultado será um ambiente ordenado que brindará com serenidade e com aquela sensação de liberdade que vem depois de cumprir as tarefas. A cor pra hoje é o prata. Galerinha, obrigada pela companhia, beijo e até a próxima, tchau.
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0: Seguindo nossa manhã no clube, 10h28, 15,5 graus, e o sol tá muito bonito pelo nosso vale. 5 graus amanhã cedo, gelado, né? Domingão também deve ser frio, meu povo. Manda aí o teu recado pra mim no 999-70-90-10. Manda um recadinho, participa aí da programação.
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0: Alô, Fazenda Vila Nova. A Jezebel de Fazenda Vila Nova quer escutar a música do Rainha Musical e oferecer pras gurias do Salão da Lúcia. Beijo as gurias no Salão da Lúcia. Valeu, Jezebel. Fazenda Vila Nova, acompanhando a nossa programação. Uma excelente manhã pra vocês.
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0: Iracema no Igrejinha Lajeado, pro Pedro e toda a família Zanini. Um beijão, Iracema.

0: É o nosso clube na manhã de sexta-feira da Amiga do Vale. 22 minutinhos faltando para as 11. Alô, Fazenda Vila Nova. Bom dia a todos ligados. A Jezebel e as gurias aí no Salão da Lúcia.
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0: informando a hora. 10:18.
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1: Dezessete para as 11, hora de informação. Olha aí, notícia boa. O Lajadense conquistou o primeiro ponto na divisão de acesso na tarde desta quinta-feira, dia 20, em Gramado. Olha aí, o Alve Azul empatou 1-1 com o Gramadense.
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1: Com o resultado, o Lajadense se mantém na lanterna da competição, mas em curta distância para o Bagé, o primeiro time fora da zona de rebaixamento, que tem 4 pontos. Os gols da partida marcados aos 32 minutos do primeiro tempo por Mateuzinho para o Gramadense e João Baesso para o Lajadense aos 20 do segundo tempo. Na próxima rodada, o Lajadense enfrenta o Glória na Arena Alve Azul no domingo, dia 23, às 15:30.
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1: Sol bonito e a temperatura 15,5 graus.
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1: Tô aqui te esperando no nosso clube, 15 faltando para as 11, 15 graus e meio, sol na região. Pode chegar aos 19 graus hoje à tarde, amanhã frio, domingo também começando gelado, amanhã de domingo 3 graus no amanhecer. E o começo da semana aí era em torno de 30, 30 e pouco, né? A paz e a saúde, vai bem?
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1: Já manda teu recado para mim aqui no 999-70-9010. É, abraço pra todos sintonizados aqui, meu amigo Eduardo Brooks, o capricha aí. Galera da Chapeação, Lajeado, né? Dele que dele. Curtindo Amiga do Vale. Meus amigos do trabalho, sexta-feira maravilhosa pra todos. Aproveita o dia bonitão de sol. Traz informação também pra gente na medida do possível que tiver das ruas, da condição do trânsito.

0: Gustavo Mioto, na manhã da Amiga do Vale, manhã de sol, 15 graus 7 décimos, vai a 19 graus hoje. Tô chegando pra reta final aqui do nosso clube na Amiga do Vale, porque na sequência tem o Paradão e as Melhores. E a gente vai junto até o meio-dia.
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0: amiga do Vale, informando a hora. 11:01.
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1: Dia bonito com sol e a temperatura 15,5 graus.
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1: 11:03, elas vêm aí, as melhores. Ótima manhã, sexta-feira, dia 21 de agosto. 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FM. 15 graus e meio, sol vai a 19 hoje. Amanhã frio, domingo frio, pelo menos até quarta-feira da semana que vem. As manhãs mais geladas, né? E as tardes aí mantendo um friozinho, né? Começo aí sábado e domingo, 15 graus de máxima. Lá no começo da semana, 20, 28 na quarta-feira. E aí pode ter mudança no tempo. Até lá o friozinho vai estar presente.
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1: Oi, Cati. Bom dia. Kleber e Cauã, 11:05.

0: informando pra você a hora. 11:20.
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0: A bola vai rolar em Marques de Souza, em reunião realizada na noite da terça-feira, dia 18, no ginásio da Sociedade Escolar, foram confirmadas 18 equipes para o Campeonato Municipal de Futsal 2026.
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0: A competição organizada pela Associação Esportiva Marques de Souza integra as comemorações pelos 30 anos da entidade. As equipes estarão divididas em três categorias: Força Livre, Veteranos e Sub-21. Os jogos serão disputados nos ginásios do Centro Picada Flor, Tamanduá, Bela Vista do Fão, com três categorias, 18 equipes e jogos em diferentes comunidades. O campeonato inicia uma programação que alia a competição esportiva à celebração das três décadas de atuação da Associação Esportiva Marques de Souza. Abertura marcada aí para sexta-feira, dia 28 de agosto.
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5: Vem chegando uma dica brilhante na sua rádio favorita. Se você tá com o espelho sujo e o produto acabou, calma, o bicarbonato de sódio resolve e deixa tudo brilhando. Se não tiver, prepare 3 saquinhos de chá preto, coloque no borrifador e veja a mágica acontecer. É só aplicar, passar um

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1: Dia de sol bonito, 15 graus.
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1: 11:24, 15 graus e meio. Excelente manhã. Vai a 19 hoje, sexta-feira, 21 de agosto. 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FM 11:25, ótima manhã pra todos. Bom dia. A Grazi ligadinha aqui curtindo, a Jacinta e Capitão, uma excelente manhã. Sérgio na carona, levando emoção junto.
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1: Henrique e Juliano no paradão.

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0: 26 pro meio-dia. Tô ligadinha nas mais pedidas, maninho. Adriane Amorim, Lajeado. Bom dia, Adri.
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0: Informando pra você a hora 20 pro meio-dia.
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2: Gente, não basta cuidar do corpo, emoções também intoxicam, viu? É, raiva, ressentimento, estresse, sobrecarregam o organismo. Criar uma dieta de pensamentos, ó que importante, é tão importante quanto a alimentação, viu? Práticas como meditação, respiração consciente e gratidão diária ajudam a limpar a mente e trazer equilíbrio. Pense nisso como um detox invisível, mas essencial. Cada pensamento positivo é como um nutriente para a alma.
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0: Sol bonito na nossa região e a temperatura 15 graus.
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5: 15 pro meio-dia, 15 graus, sol na região. Ótima manhã pra todos. Maninho contigo. 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E o sol tá bonito, né, gente? Dia bonitão. Friozinho vem por aí, amanhã gelado no amanhecer, domingão, 3 graus, hein, meu povo?
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5: Oi, Cati, bom dia.
6: Você tá nos

0: É, e a sexta-feira tá especial na casa do Alexandre. O frio chegou mais cedo aí, né, Alexandre? Temperatura tá marcando menos 4,5 graus aí.
1: Bom dia. Eu me desorganizei aí, mandei um vídeo pra ti, tô meio desorganizado aí na sexta-feira, tá? Tem cerveja pra tomar solado.
0: Essa geladeira tá um espetáculo, hein?
1: Vem ver já. Convidei teu amigo Claudinho, acho que ele é vegano. Convidei acho que umas 10 vezes pra vir aqui em casa comer um churrasco, ele não vem. Pergunta bem se ele é vegano.
0: Eu nada acho.
1: Quantos veganos, tá?
0: Eu acho, né?
1: Mas eu acho que não é vegano, não.
0: Que barbaridade. Valeu, Alexandre.
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0: É o Paradão e as melhores. Simone Mendes, tô indo, meu povo. Vem aí Marcos e Belucci, Bruno e Barreto. À 1 da tarde, Cláudio Almeida. 5 da tarde, Douglas Sen. Amanhã tem Chimarreando pela manhã com o Douglas. À tarde, Sabadão de Sucesso com o Ademir. Domingo é o Cláudio no programa do Limão, que tá de férias. E a gente se encontra aqui na segunda-feira de manhã, depois do Mano Delega, depois do Faixa Policial. Juízo, meu povo! Bom final de semana pra todos. Esquenta a casa e vai ser frio, hein?
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0: Muito obrigado, gente. Obrigado pela presença, obrigado pela energia de vocês, obrigado pelo carinho.
1: Obrigado por estar aqui com a gente em mais um dia especial, mais uma noite especial. Que Deus abençoe nossos fã-clubes, nossos amigos, nossos familiares. Muito obrigado por somar com a gente toda essa noite.

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3: Gente, varie as frutas, pois cada cor traz um benefício. Vermelhas são antioxidantes, amarelas fortalecem a pele, roxas protegem o coração. Apostar na diversidade garante um detox completo e saboroso. É como pintar o prato com saúde, transformando cada refeição em uma explosão de nutrientes e vitalidade.
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0: já tem. Belos hábitos. Cuide-se bem com essas dicas.
1: Use o alho como tempero funcional. O alho não é apenas tempero. Ele é um ativador de enzimas que favorecem a limpeza interna. Cru ou refogado, fortalece o coração, ajuda no processo de desintoxicação. Incluir alho no preparo diário é como adicionar uma dose extra de proteção ao prato. Ele é simples, acessível e é poderoso.
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1: A administração municipal de Travesseiro, por meio da Secretaria de Agricultura, iniciou no dia 3 a entrega do cheque incentivo aos produtores rurais que têm direito ao benefício. Para receber o incentivo, o produtor deve ter registrado no exercício 2025 valor adicional mínimo de R$ 1.000 em seu talão de produtor. Neste ano, a retirada será realizada exclusivamente na Secretaria da Agricultura. Para efetuar o recebimento, o produtor deverá comparecer ao local portando o documento de identificação e os dados bancários para que o valor seja depositado em conta. A administração municipal reforça que a retirada do benefício poderá ser feita apenas pelo titular ou por um participante do talão de produtor.
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3: Oi, tô chegando com mais uma dica bacana aqui no Barba, Cabelo e Bigode pra você. Mochila, bolsa, bag, apesar de muitas vezes serem complementos para um look e até funcionais para carregar os pertences, ela precisa também acompanhar o nosso estilo. Precisa conversar com o visual, expressar personalidade e fazer parte do contexto. Então, se você nunca reparou ou se você nunca se ligou na escolha desse acessório, comece a prestar atenção agora. Com certeza vai fazer muita diferença. Vai lhe trazer mais confiança e presença visual. Pegou o código? Então já sabe, né? Até a próxima dica.
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0: Pra você ligado na programação Emoção FM, a sua amiga do Vale. 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E a hora? 1:04.
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0: 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Ótima sexta-feira para você. Vamos atualizar a temperatura. 15 graus, boa tarde.
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2: Olá, chegando com History Day, no dia 25 de agosto de 1853, morria em Salvador Maria Quitéria de Jesus, militar brasileira, heroína da Guerra da Independência. Ela era chamada de Joana d'Arc brasileira. E Raul Seixas, um dos grandes nomes da música brasileira, morria em um dia como este, em São Paulo, em 1989. Ele foi vítima de um ataque cardíaco. E nesse mesmo dia, no ano de 2004, o nadador norte-americano Michael Phelps conquistou a sua 8ª medalha dos Jogos Olímpicos de Atenas. Ele fechou os Jogos de 2004 com 6 medalhas de ouro e 2 de bronze. Beijo, tchau.
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0: Ótima tarde pra você, ligado na Emoção FM, a sua amiga do Vale. Prazer imenso estar com você. 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
0: A sua amiga do Vale, eu já quero agradecer você porque todos os dias entramos na sua casa, trabalho, carro, trazendo alegria, diversão e compartilhando com você muita emoção. Uma amizade que é renovada todos os dias quando você sintoniza, conecta e ouve a Emoção FM, a sua amiga do Vale. Muito obrigado pela sua audiência, onde você estiver, tá muito bem sintonizado aqui na programação Emoção FM, amiga do Vale.
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0: A sua amiga do Vale, uma boa tarde pra você. 1:20.
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0: 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A temperatura 15,5 graus.
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4: As pessoas correm de chinelo na mão ao avistar uma barata. O cientista filipino Christian Lucanas, de 31 anos, corre com uma lanterna para estudá-las. Conhecido como o Senhor das Baratas, ele é o único especialista do país nesse inseto e já descobriu nada menos que 15 novas espécies nas florestas das Filipinas. Lucanas admite que também tinha pavor de baratas quando era criança, mas hoje defende que elas são injustiçadas, longe de serem apenas pragas de esgoto. As mais de 4.600 espécies conhecidas e as milhares que ele acredita que ainda vamos descobrir possuem papéis ecológicos fundamentais. Para evitar o climão em festas, ele costuma dizer apenas que trabalha em um museu. Mas na prática, ele é o maior advogado desses bichinhos que a evolução caprichou na resistência.
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0: Ótima tarde para você. 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
0: Ótima tarde para você. Olha só, vai participando aí, 999-70-90-10. Daniele tá participando com a gente. Leonardo também já mandou um recado aqui. Uma ótima tarde pra você. Vamos juntos até às 5 horas da tarde, fazendo a trilha sonora da sua vida.
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0: Bom demais, é Gustavo Lima na programação Emoção FM, a sua amiga do Vale. Alô, Alexandre, abração, obrigado pela sintonia. Ó, o coração pirou, banda do Rogério Magrão aqui. Alô, Adriana Morim, boa tarde. Olha que sexta-feira ensolarada na nossa região.
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1: Vai, boiadeiro!

a sua amiga do Vale, uma ótima tarde pra você. Ligado na Emoção FM, a sua amiga do Vale. 20 pras duas.

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2: Emoção FM, a sua amiga do Vale, a temperatura atualizando. 16 graus e meio, boa tarde.
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4: Chegando por aqui na melhor do seu rádio com mais uma edição do Barba, Cabelo e Bigode pra você. A bermuda é uma peça que traz uma vibe mais casual pro nosso visual, para dias mais quentes e ocasiões mais tranquilas. Para eventos comuns da nossa rotina, tipo um passeio no shopping, um churrasco com os amigos, um passeio no parque, orla da praia, um happy hour informal, a gente pode investir em materiais que acompanham tudo isso também. Exemplo do jeans do moletom e também do tecido sintético. Pegou a dica, né? Então já sabe. Até a próxima dica.
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0: Pois,
1: tarde
0: muito bem.
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0: Essa é a sua Tarde dos Artistas. Você vai participando pelo 999-70-90-10. 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
0: Essa é a sua amiga do Vale. Alô, Eduardo Bruxel. Não, Eduardo Bruxel, eu brinquei lá com o pessoal, que eu nomei, não vou. Esse ano não, tá? Mas ó, a Aninha já me mandou coisas também, o Rincon me adicionou lá, começou a me seguir. É, tamo aí. Gustavinho também, Gustavinho mandou um recado. Pandinha ontem de noite, tava feliz demais lá em Barretos com a mãe e também com a mulher, coisa boa demais, hein? Eita, coisa boa. Ó, vou dizer, o bicho tá pegando lá, cara, que é isso?

0: demais! Ótima tarde pra você ligado na programação Emoção FM, a sua amiga do Vale. 5 minutos nos separam das 2 horas da tarde. É a programação da sua, da nossa Emoção FM, a amiga do Vale.
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3: Alô, Rio, você tá autorizado, hein?

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0: A Prefeitura de Roca Salles informa que nesse sábado, dia 22 de agosto, haverá novamente bloqueio total do desvio utilizado no município em razão da continuidade dos trabalhos de recuperação e a manutenção da via. O bloqueio ocorrerá nos seguintes horários, ó, das 7:30 da manhã até as 11 horas estará bloqueio total. Das 11 às 13:30, trânsito liberado. Das 13:30 às 5 horas da tarde, novamente totalmente bloqueado. Durante o período de interrupção, o tráfego de veículos está impedido no trecho. Para isso, a prefeitura orienta aos motoristas a programarem seu deslocamento aí em outras vias da nossa região.
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3: Tá curioso, né? Então se liga aí, está no ar o nosso Curiosidades.
4: Tá no ar o nosso Curiosidades. O azul do jeans não foi uma escolha à toa. Essa tonalidade semelhante ao azul violeta tornou-se padrão desde a patente de Levi Strauss. Ele percebeu que ao ser exposto à água quente, os corantes permeavam o tecido e se fixavam nas fibras, o que não ocorria quando o corante utilizado era um índigo. O corante aderia à parte externa das fibras e em contato com a água quente desapareceria gradualmente ao invés de penetrar mais no material. Ainda que fosse indesejável em peças de roupas mais delicadas, essa característica era bem vista nas calças jeans. Sabia dessa? Legal, né? Curiosidades de hoje fica por aqui. Até o próximo.
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3: 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Pra você, curioso de plantão.
0: Tchau. 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Uma ótima tarde pra você. Sintonizado em 90.1 e 92,7, Emoção e a temperatura 16 graus. Boa tarde.
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0: Ótima tarde pra você, essa é a sua tarde dos artistas na Emoção FM, amiga do Vale, prazer imenso tá com você. E vamos juntos, fazendo a trilha sonora em 90.1 e 92,7. Já quero agradecer você que todos os dias entramos na sua casa, trabalho, o carro, trazendo alegria, diversão e compartilhando com você muita emoção. Marilei Simone, Jardim Botânico, boa tarde pra você, minha amiga. Obrigado aí pela sintonia. Ó, Mike Kelly tá participando com a gente aqui. Vamos tentar programar. Valeu, obrigado pela sintonia.
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1: Guia de Negócios da Emoção FM, a sua amiga do Vale. Vamos falar com o nosso amigo Douglas. Boa tarde, Douglas. E foi aí prestigiar novidades em Arroio do Meio.
2: Boa tarde, Claudinho. Boa tarde, ouvintes da Emoção FM, amiga do Vale. Claudio.
1: Oi.
2: Vou contar uma novidade pra você que ainda não tá sabendo. 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
1: A sua amiga do Vale, uma boa tarde pra você. 2:22.
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5: Cebola, cenoura, brócolis e beterraba contêm antioxidantes e enxofre que favorecem a eliminação de resíduos químicos. Comer esses alimentos crus preserva nutrientes e dá crocância às refeições. Uma salada colorida no almoço não é apenas acompanhamento, é um banho interno para o organismo que ajuda a manter a pele mais bonita, intestino ativo e energia constante. Pega a dica.
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1: Ótima tarde pra você, ligado na Emoção FM, a sua amiga do Vale. A Dani tá ligadinha com a gente, o Alexandre já mandou recado aqui também. Nossa amiga, ó, é a Elisa Lenhart, Lajeado, pediu aí banda Estúdio na Beira da Estrada. Daqui a pouco a gente programa pra você na programação Emoção.
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0: ótima tarde pra você, ligado na programação Emoção FM, a sua amiga do Vale. Prazer imenso estar com você, Aninha. Tá participando com a gente, uma boa tarde pra você. Ó, Elisa, daqui a pouco a gente programa o seu sucesso na programação Emoção.
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0: A sua amiga do Vale, uma ótima tarde pra você. 17 minutos nos separam das 3 horas da tarde.
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0: Emoção FM, a sua amiga do Vale, a temperatura, ó, elevou um pouquinho, vamos lá, né? 17 graus, boa tarde.

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2: Ótima tarde, 14 minutos nos separam das 3 horas da tarde na sua, na nossa Emoção FM, Amiga do Vale. Alô, Zilé, beijo pra toda a família aí, Zilé, ótimo final de semana, sim, pra todos nós, né? Coisa boa demais, final de semana tá, ó, batendo a nossa porta, uma sexta-feira lindona demais, hein? Ensolarada.
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0: Marília Mendonça na programação Emoção FM, a sua amiga do Vale. Uma ótima tarde pra você. Onde é que tá a nossa amiga aqui que pediu? Olha só, Elisa, tá chegando seu sucesso agora com a banda Estúdio, na beira da estrada aqui na programação Emoção FM, a sua amiga do Vale. Aí, e a dupla, olha, não, cara, o que que é isso? 3:05 PM, já estão mandando recado que já terminou a semana, que é isso? Alô, tio Desce, alô, tio Antônio. Mas pelo amor de Deus, hein? Temos que falar com alguém pra chegar cedo assim, limpar o caminhão, né? Limpar o caminhão, que é isso? Meu Deus do céu! Alô, tio Dessa, alô, tio Antônio! Estão ligadinhos na programação Emoção FM, ó. Boa sexta-feira pros dois, hein? É, eles já pediram, que hora tá liberado? Eu vou dizer pra ti, só depois das 5, depois quando o Douglas entrar no ar, ele libera. E o gole! É isso, tá muito cedo ainda, nem 3 horas é ainda.
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0: Γιάννη Γόμα.
1: A sua amiga do Vale, boa tarde pra você.
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1: 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E a temperatura 16 graus.
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1: Ótima tarde pra você, 3:05. Prazer imenso estar com você, vamos juntos até as 5 horas da tarde. Eu daqui, você daí, nesse clima maravilhoso, Vale do Taquari, Rio Pardo e Botucaraí, conectados em uma só emoção. 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
1: Alô, Gemir, Gemir, aí no bom da antena, grande abração, obrigado pela informação, querido, já tá tudo certo aí, obrigado pelo carinho e pela lembrança. Loreci Rockenbach também, ligadinha na programação, um ótimo final de semana pra todos nós.
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2: 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Uma boa tarde para você e a temperatura. 16 graus.
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1: 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Uma ótima tarde para você, ligado na programação Emoção FM, a sua amiga do Vale. 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

0: 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Uma ótima tarde pra você, ligado na programação Emoção FM. Israel e Rodolfo chegando agora na programação Emoção.
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2: 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Agora, dicas para você cuidar bem do seu amiguinho.
3: Amigos, sextou com a curiosidade e o encanto das chinchilas, esses pets ativos e muito brincalhões. Como têm hábitos noturnos, eles preferem um cantinho bem calmo para descansar de dia. Eles adoram explorar o ambiente, caminhar livres e não são muito fãs de abraços apertados, não. Então respeite o ritmo do seu pet e tenha um fim de semana cheio de descobertas e muito carinho.
2: Esse foi o Meu Amigo Pet.
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2: 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Se liga na dica. Barba, cabelo e bigode.
5: Oi, como é que você tá? Tá chegando por aqui mais uma dica exclusiva do Barba, cabelo e bigode só pra você. Se liga aí. A bermuda masculina é certeira e a dica de hoje é referente ao comprimento ideal dela. Falando de maneira global, a linha dos joelhos ou a 2 ou 3 dedos acima. É um ponto de referência sensacional para o comprimento da bermuda, viu? Essa referência da linha dos joelhos é um excelente ponto que equilibra todos os tipos de corpos masculinos. Seja você alto, baixo, magro, gordo, forte, pois é, uma medida que não vai achatar suas pernas, vão alongar muito, viu? Você vai ter um visual aí mais balanceado pro seu corpo. Pegou a dica? Então já sabe. Um grande abraço pra você, excelente. Até a próxima dica.
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1: 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E a temperatura: 16,5 graus.
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1: Essa é a sua Tarde dos Artistas na Emoção FM, amiga do Vale. 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
1: 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Uma ótima tarde pra você e a hora. 4:01.
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1: 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Uma boa tarde pra você e a temperatura 17 graus.
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1: Ótima tarde pra você, ligado na Emoção FM, a sua amiga do Vale. 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
1: Muito obrigado pela sua audiência aqui na Emoção FM, a sua amiga do Vale.
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2: Uma excelente sexta-feira para todos nós. Tá no ar o nosso Papo Sério. Hoje é o início da Semana Nacional da Criança Excepcional e Dia Nacional da Habitação. Escolher a escova de dente certa é o primeiro passo para garantir um sorriso bonito e saudável. Ao contrário do que muitos pensam, as escovas com cerdas duras podem machucar e retrair a gengiva. A melhor opção para o uso diário é sempre a escova de cerdas macias ou extras macias e com pontas arredondadas. Elas fazem uma limpeza eficiente sem desgastar o esmalte dos dentes ou provocar sangramentos incômodos. O tamanho da cabeça da escova também importa. Dê preferência aos modelos menores e mais compactos. Uma cabeça pequena alcança facilmente os dentes do fundo e limpa aqueles cantinhos mais difíceis. O cabo deve ser confortável e antiderrapante, garantindo firmeza e precisão em cada movimento da escovação. Se você usa aparelho ortodôntico ou tem próteses, consulte seu dentista para modelos específicos e adequados. Lembre-se de substituir a sua escova a cada 3 meses ou assim que acerta começarem a deformar. Trocar a escova após se recuperar de gripes e resfriados também evita a proliferação de germes no banheiro. Complemente a higienização usando o fio dental diariamente e um bom creme dental com flúor na medida certa. Invista na saúde da sua boca hoje mesmo, escolha a escova ideal e sorria com total confiança todos os dias. O nosso Papo Sério de hoje fica por aqui. Um bom final de semana e até mais.
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0: decidiu que não deixaria uma condição genética raríssima ditar o seu destino. Ele é portador de hipertricose, a famosa síndrome do lobisomem, e tem 95% do rosto coberto por pelos. Hoje, ele é recordista do Guinness e transformou o que antes era motivo de bullying em uma carreira de sucesso como influenciador digital. Com mais de 260 mil seguidores, Lalit compartilha sua rotina e mostra que a vida com a síndrome não é simples. O excesso de pelos atrapalha a visão, a audição e até a alimentação. O jovem, que já chegou a levar pedradas na infância por ser considerado diferente, agora celebra o emprego dos sonhos na internet, provando que o empoderamento é a melhor resposta contra o preconceito.
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2: Emoção FM, a sua amiga do Vale. 16 graus e meio.
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1: Essa é a sua tarde dos artistas da Emoção FM, amiga do Vale. 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
1: Pois muito bem, você vai participando 999 70 90 10. Edson, manda seu abraço e fica ligadinho na Emoção FM, a

0: Gastou dinheiro à toa, né?
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3: Emoção FM, a sua amiga do Vale, e a temperatura 17 graus.

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6: Ótima tarde pra você, ligado na Emoção FM, a sua Amiga do Vale. Uma ótima tarde. 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

0: demais, senhoras e senhores, é a banda Passarela aqui na programação Emoção FM, a sua amiga do Vale. Senhoras e senhores, muito obrigado pela sua audiência. Encontro marcado no domingo. Vamos fazer a programação do domingo aqui. Programação do Limão, é isso. Grande abraço, bom final de semana para cada um de vocês. Encontro marcado no domingo. A partir das 5 vem ele para comandar a programação do Batidão.
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2: 17 graus e meio.
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0: convidar você a participar comigo, mandar o seu recado, mandar o seu alô no 99970-9010, tá bom? 99970-9010. Vem comigo curtir esse fim de tarde maravilhoso no oferecimento de Arla, Ótica Magos, Cressol e Market House.
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1: 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Já manda o teu alô aí pra mim. 99970-9010, gente. Bora abrir os trabalhos de hoje. Chegando Cosmo Express, a nova. É lançamento. Lançamento a gente toca aqui, ó. Na programação do Batidão na Emoção. Vem comigo. Fim de tarde mais querido, mais amado do Brasil é aqui, no Batidão na Emoção.

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0: gente. Tem gente que segunda-feira não trabalha. Tem gente que vai aproveitar o final de semana inteiro agora. Sextou e só segundará na terça-feira, né, senhor Ademir? É. Deus querido. Olha aí, vamos mandar abraço pra essa turma maravilhosa que tá ligadinha com a gente. A tia Zilé tá por aqui. Bom fim de tarde pra ti, excelente fim de tarde de sexta-feira. Um beijão, tia Zilé. Bom final de semana, tá bom? Quem mais? O Anderson W também tá por aqui, ó. Curtindo o Batidão da Emoção, pediu pra encaixar o TBT preferido com Rogério Magrão e Banda. Né? E diz ele que o gole, que hora que dá pra tomar, hein? Eita, nós!
1: E o gole! Que hora que dá de tomar?
0: Já dá de tomar o gole, Anderson. Já dá de tomar, né? Tá tomando um energético aí? Eita, nós, hein? Tá energizando a sexta-feira, né? Né, Anderson? Um abração pra ti, meu garoto. Obrigado pela companhia, tá? Vai tocar sim o TBT preferido daqui a pouquinho aqui no nosso batidão. Enquanto isso, você vai mandando seu recado aí. Se você ainda não pediu a sua, pede pra mim. Se tá tomando gole, já manda a foto aqui no 999-70-9010. Ó o telefone tocando.
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0: 5:20.
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0: O governo de Lajeado encerra na próxima semana, domingo, dia 30, as inscrições para 4 editais do ciclo 2 da Política Nacional Aldir Blanc e FNAB. Ao todo, os chamamentos destinam mais de 539 mil para projetos e ações culturais no município. Os recursos são distribuídos em 4 editais. O primeiro prevê 90 mil para financiamento de 3 projetos culturais. O segundo destina 75 mil para premiação de 6 pontos de cultura certificados ou aptos à certificação pelo Ministério.

0: da Cultura. O terceiro selecionará um projeto de ponto de cultura para ampliar o acesso à população a atividades culturais. Já o quarto edital concentra 374 mil na contratação de produtores culturais e atrações para a programação do Natal Coração de Lajeado 2026.
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2: Nada é permanente. Olhe para trás e veja o quanto você mudou em apenas um ano. Planos novos surgiram e medos antigos ficaram pelo caminho, provando que na vida a única constante é a mudança. Celebre quem você se tornou e prepare-se para o que o futuro reserva.
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0: 16 graus e meio.
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1: Até às 19 horas comigo em 90.1 e também 92.7. 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

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Manda o seu recadinho pra mim aqui, tá bom? Tô esperando, 999-70-9010, turma. O meu amigo Anderson Dávila pediu pra mim, a gente vai tocar, vamos atender o pedido aqui, TBT preferido por Rogério Magrão e Banda. Na sequência tem Alma Nova e Sorriso Lindo, Mulher 7Q. Vai pedindo a tua também, 999-70-9010. Daqui a pouquinho eu vou mandar mais abraço, mandar mais alô, manda áudio, manda foto, eu quero você comigo.

0: 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Vamos ver quem tá participando aqui, quem tá mandando recado, quem tá mandando aquele alô, quem tá pedindo música. Minha amiga Adriane Amorim, quer ouvir Rogério Magalhães, Banda do Coração Pirou. Que coisa linda, vai tocar já já, Adriane. Um beijo pra você, minha querida. Quem mais tá aqui, ó? O meu amigo Antônio em Pouso Novo tá oferecendo pra Maria Fagundes e Santa Cruz do Timbó o Barco do Amor com Os Atuais. Essa é linda, essa é linda. Vamos tocar sim. Faz tempo não tocamos nem ontem no TBT o Barco do Amor, né? Vamos tocar já já, viu, Antônio? Valeu demais, ó. Quem mais tá por aqui? Deixa eu ver. Opa, Douglas, tudo bem? Jairo de Canabarro, peço a música do Rogério Magrão, Chá de Amor, pra esposa e amigos e familiares de Canabarro e Bom Retiro do Sul. Valeu, abraço. Tá bom, hoje é dia de Rogério Magrão, né? Foi TBT preferido. Vai sair daqui a pouquinho também, o Coração Pirou. Vai tocar o Chá de Amor pro meu amigo Jairo também. Eu vou encaixando aqui, gente, vou encaixando. E tem um recadinho de áudio aqui, vamos ouvir. Fala, garoto.
1: Boa tarde, meu amigo Douglas, é o Léo de Canoa.
0: Fala, Léo.
1: Tô ouvindo batidão da emoção, batidão. Ei, da emoção. Toca aí, vucu. Oh. É vucu toda hora, é vucu. Solo vucu na emoção, FM, batidão da emoção, com Douglas. Valeu, valeu, Léo.
0: Valeu, valeu, valeu, valeu, valeu, Léo.

0: 20 para 6.
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4: Olá, meus queridos, tudo bem? Sextou! Hoje, dia 21, é o dia do início da Semana Nacional da Criança Excepcional. Também dia nacional da habilitação. Amanhã, dia 22, dia do folclore, dia do supervisor escolar. E domingo, dia da injustiça. Meu amigo motorista, vem conferir a dica de hoje. Sextou sem custos na oficina. Ruídos no freio nem sempre indicam que a peça está com defeito. Após a instalação de pastilhas novas, é super comum escutar um leve chiado nos primeiros dias. Esse barulho tende a sumir naturalmente assim que as peças se assentarem com uso contínuo. Fique atento aos sinais do painel. Faça suas revisões em dia e tenha um ótimo fim de semana.
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0: Atualizando a temperatura no vale. 16 graus, 2 décimos.
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O nosso batidão na emoção vai até as 19. Com muito sucesso, muita música boa aqui na programação da Amiga do Vale. Tá chegando São Francisco e o Cachorrinho. Já tem Rogério Magrão e banda chegando por aqui também.

0: Obrigado, gente. Obrigado, Bibi.
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2: 6 horas.
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4: Uma boa tarde para você, meu amigo, minha amiga, nesta sexta-feira, 21 de agosto. Com muita alegria sempre, a gente compartilha esse momento da prece da Ave Maria. No final do dia, um momento de se conectar com Deus para agradecer a companhia que Ele nos faz na nossa vida e para escutar a sua palavra. Quando ouvirem que Jesus havia fechado a boca dos saduceus, os fariseus se reuniram em grupo. E um deles, para pôr Jesus à prova, lhe perguntou: Mestre, qual é o maior mandamento da lei? Ele respondeu: Ame o Senhor seu Deus com todo o seu coração, com toda a sua alma e com toda a sua mente. Esse é o primeiro e maior mandamento. E o segundo é semelhante a ele: ame seu próximo como a si mesmo. Toda a lei e os profetas dependem desses dois mandamentos. Uma armadilha dos fariseus serve para Jesus ensinar o mandamento do amor, coração de toda a lei, essência da mensagem dos profetas. É importante aqui recordar que no judaísmo do tempo de Jesus existia um catálogo de com 365 mandamentos ou preceitos negativos, não pode, e 248 positivos, deve, somando ao todo 613 mandamentos. Um fardo pesado para o povo seguir. Qualquer desvio era punido ou duramente criticado, como vimos nas discussões dos fariseus com Jesus sobre o sábado ou sobre o lavar as mãos. O novo mandamento é simples e ao mesmo tempo extremamente exigente: amar a Deus e ao próximo. Trata-se, na verdade, de um único e mesmo amor, visto que o próximo é o rosto de Deus no mundo. Tive fome e vocês me deram de comer. Tive sede e me deram de beber. Era estrangeiro e me acolheram. Estava nu e me vestiram. Estava doente e me visitaram. Estava na cadeia e vieram me ver. Toda vez que manifestamos amor ao próximo, é uma prova de amor ao próprio Jesus Cristo. Ave Maria, cheia de graça, o Senhor é convosco, bendita sois vós entre as mulheres, e bendito é o fruto do vosso ventre, Jesus. Santa Maria, Mãe de Deus, rogai por nós, pecadores, agora e na hora de nossa morte. Amém. Que o bondoso Deus te abençoe, te proteja e sempre te guarde, com saúde, paz, serenidade, fé, esperança. Ele que é Pai, Filho e Espírito Santo. Amém. Uma boa noite para você, meu amigo e minha amiga.
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2: Emoção atualizando a temperatura no nosso fim de tarde. 15 graus 7 décimos.
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Chegando mais sucesso na programação da Emoção FM. Vou mandar um beijo pro meu amor, pra minha gata, é, que tá ouvindo a rádio Emoção FM. Natasha, meu amor, um beijo pra ti, te amo muito.

0: as da outra aqui, né, amiga do Vale. Vai pedindo a sua aí também, deixa eu mandar um alôzão, meu amigo Jairo. Jairo, já já vai tocar, meu querido, já já vai tocar, meu querido, no próximo bloco, viu? Não, não dá só Rogério Magrão. Boa tarde, gurizada, o entardecer da querência, o Neymar Borba, de Roca Salles, manda música, Os Atuais, Jaqueta no Ombro, ofereço pra todos que estão na escuta do programa, bom final de semana a todos, um abraço. Valeu, Neymar, um abraço pra ti, meu amigo, vai tocar sim, é Amada Minha, né, Amada Minha, essa aí, vai tocar já já. Boa tarde, Cris, minha querida, tá aí, ó, boa tarde, o Gole, tá bom? Tá tomando um mate, se aquentando ao pé do fogão, a lenha, vou esperar então a cuca, então, tá bom? Ei, um abraço pra você, pra Soraya, pro Vini, pra toda a família aí ligados conosco na programação da Emoção FM, minha amiga do Vale, viu? E você que ainda não mandou seu recadinho, manda aqui no 999709010. Emoção FM 6:21.
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1: 15 graus no Vale.
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1: E essa festa fica melhor ainda na tua companhia, na tua sintonia. Onde quer que você esteja, em casa, no trabalho, no trânsito. Obrigado pela tua carona, tá bom? 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E claro que tem muito sucesso chegando em mais um bloco da Amiga do Vale. Tá chegando Banda Aesa com Negão e Banda. Choro na tela. Na sequência tem Rogério Magrão e Banda e o chá de amor especial pro meu amigo Jairo, a esposa Marlene, os amigos e familiares. Todo

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0: Caneta e papel na mão, porque tá chegando os números da sorte aqui na Emoção. Vamos lá. Quinto prêmio, 4.199, 4.199. Terceiro prêmio, quarto prêmio, aliás. Quarto prêmio, 3.778, 3.778. Terceiro prêmio, número 3.192, 3.192. Segundo prêmio, 4.432, 4.432. E o primeiro prêmio, 1.822, 1.822. Vou repetir pra você. Quinto prêmio, 4.199. Quarto prêmio, 3.778. Terceiro prêmio, 3.192. Segundo prêmio, 4.432. E o primeiro prêmio, 1.822.
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0: 14 graus e meio.
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Sextou, meu povo, é dia internacional do gole. Se tu já tá tomando gole, manda teu recadinho aqui, tá bom? Alô, Loreci Roquembach, um beijo, minha querida. Ótimo fim de noite pra todos nós, bom final de semana. Obrigadão pela tua companhia de sempre, tá bom? Tá chegando o Popso, palhaço na programação da emoção. Também tem Tia Chaleira e Rainha Musical.

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1: Tá aí, terceiro amante, Calmon, na programação da Amiga do Vale, Emoção FM. Gente, o nosso Batidão da Emoção, infelizmente, está chegando ao fim. Estamos na reta final do programa, mas amanhã de manhã eu tô de volta com o Chimarrando aqui na Emoção FM. Eu te espero para fazer aquela festa junto comigo no nosso sábado de manhã, o melhor do nosso cancioneiro gaúcho, das 8 às 11 horas da manhã, tá bom? Forte abraço.

0: teia de vacinação.
1: Sábado é dia de levar crianças e adolescentes de até 15 anos aos postos de saúde.
0: O calendário nacional oferece 20 vacinas que protegem contra doenças como meningite, tuberculose e sarampo.
1: Agosto é mês para intensificar a imunização, como disse Éder Gatti, do Ministério da Saúde.
2: O objetivo é resgatar as pessoas que perderam a oportunidade de vacinação. Nesse momento, o Ministério da Saúde aumenta o abastecimento dos municípios e a gente estimula os municípios a também promoverem ações que intensifiquem a vacinação.
0: Mais de 3 milhões de pessoas não podem abrir conta em plataforma de aposta.
1: São beneficiários do programa, dos programas sociais ou de renegociação de dívidas. Raquel Mariano.
3: A medida tem como objetivo proteger recursos destinados à assistência social e à recuperação financeira das famílias.
0: Cidadão pode contar com atendimento presencial para acessar a conta gov.br.
1: Plataforma dá acesso a mais de 5 mil serviços públicos.
0: Vamos saber mais sobre o funcionamento da conta e níveis de segurança.
4: A conta do gov.br funciona como uma espécie de identidade. Ela é gratuita e pode ser feita por qualquer brasileiro.
1: Hoje, na apresentação da Voz do Brasil, Luciano Seixas e Mariana Jungmann.
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1: Sábado é dia D de vacinação.
0: É hora de atualizar a caderneta e levar crianças e adolescentes menores de 15 anos às unidades básicas de saúde e pontos de imunização em todo o país.
1: A campanha segue até 1º de setembro, com a oferta de 20 vacinas do calendário nacional que protegem contra doenças graves, como meningites, tuberculose e cânceres associados ao HPV.
0: O ministro da Saúde, Alexandre Padilha, fala sobre a vacinação.
5: A campanha de atualização é exatamente porque tem muitas crianças que receberam a primeira, a segunda, mas não receberam a terceira dose de uma vacina que precisa de 3 doses, ou não tomaram o reforço. Como cada vez mais a gente tem mais vacinas incorporadas no SUS, muitas vezes os pais têm até uma dificuldade de acompanhar o calendário. Por isso que eu sugiro aos pais entrarem no Meu SUS Digital, baixar a caderneta de vacina do seu filho no Meu SUS Digital, no celular, porque o próprio Meu SUS Digital manda mensagem para o pai e para a mãe quando tá para atualizar a vacina, quando tá para vencer aquela vacina, da importância dessa atualização.
1: Para saber mais sobre a campanha de vacinação que ocorre durante todo o mês de agosto, eu e Mariana Jungmann conversamos com Éder Gatti, diretor do Departamento do Programa Nacional de Imunizações. Vamos acompanhar.
0: Diretora Dergati, seja bem-vindo à Voz do Brasil, um prazer falar com o senhor. O senhor pode começar dizendo pra gente quais são as vacinas e quais os grupos prioritários dessa campanha?
2: É um prazer estar aqui falando com vocês. O público-alvo são todas as crianças e adolescentes com menos de 15 anos de idade. Então, todas as vacinas que fazem parte da rotina de vacinação dessa faixa etária, ela faz parte, então, do escopo dessa multivacinação. Então, nós estamos falando aqui de vacinas contra poliomielite, sarampo, difteria, tétano, coqueluche, e também tem as vacinas de adolescente, como, por exemplo, HPV, e também as vacinas de meningite, as vacinas contra o pneumococo, ou seja, são várias vacinas. A gente está falando de cerca de 20 vacinas que vão estar disponíveis nos postos. São vacinas que já estão nos postos, elas já estão ali disponível para a população na rotina. Porém, a gente aproveita esse mês para intensificar. O objetivo é resgatar as pessoas que perderam a oportunidade de vacinação. Então, nesse momento, o Ministério da Saúde aumenta o abastecimento dos municípios para que tenha mais vacina nos postos e a gente estimula os municípios a também promoverem ações que intensifiquem a vacinação. Como, por exemplo, o dia D, que está sendo chamado para o dia 22, que é um sábado, e também ações extramuro, ou seja, a sair da unidade de saúde para vacinar em ambiente público, ambiente de alta circulação de pessoas. Então, com isso, a gente espera melhorar ainda mais a cobertura vacinal.
0: Pois é, o senhor mencionou aí o dia D, né, que vai acontecer no dia 22 de agosto, a campanha vai até 1º de setembro, mas por que que é importante a gente ter um dia, assim, de mobilização, né? Por que que o dia D, todo ano o governo faz a campanha e tem sempre um dia D? Por quê?
2: Olha, as pessoas, elas têm uma rotina muito intensa, né? Hoje em dia as famílias, tanto os pais quanto as mães, normalmente trabalham, muitas vezes não têm condições de levar seus filhos durante a semana nos postos. Então, a multivacinação é meio que para alertar os pais de que É importante pensar na vacinação e colocar a vacinação em dia. E o dia D, essa ação no sábado, ela serve para aumentar a oportunidade das famílias em colocar a vacinação dos filhos em dia. Então, o dia dele tem essa importância. É um esforço a mais que a gente faz para ampliar o acesso e aumentar, consequentemente, a oportunidade das famílias em colocar a vacinação das crianças em dia.
0: E como é que fica, doutor Éder, depois de 1º de setembro? As vacinas vão seguir disponíveis na rede pública? Quem quiser, não tiver conseguido ir durante o período de campanha, é só chegar num posto de saúde e se vacinar?
2: As vacinas vão continuar lá. Então, durante a atividade corriqueira do posto, a pessoa pode procurar a unidade e colocar a sua vacinação em dia, mesmo depois ou antes da multivacinação. Esse é o mês de mobilização. É o momento em que a gente está resgatando aqueles que ficaram para trás. Colocar em dia e aumentar a oportunidade da vacinação. Então, o mês é especial, ele é de intensificação, mas a vacinação já é uma rotina no SUS e as vacinas estão nos postos.
0: Doutora Dergatti, esse ano existe uma preocupação especial com o sarampo em 3 municípios de São Paulo, né? Que municípios são esses? O que está acontecendo por lá?
2: Olha, na verdade, a preocupação com o sarampo ela deve acontecer em todo o país. Hoje, o sarampo, o sarampo é uma doença que ela é evitável por uma vacina que nós temos no nosso programa há muitas décadas. Porém, a gente está vendo um descontrole do sarampo no mundo. Só para olhar nas Américas, por exemplo, a gente tem países como Estados Unidos, Canadá, México, Guatemala, que estão com o sarampo sem controle, acontecendo milhares de casos. E agora aqui na América do Sul, nós temos 2 países que têm causado muita preocupação, que é a Bolívia e o Peru. Então, o risco de internalização do sarampo, ele é real e é um risco que acontece em todo o Brasil. E, eventualmente, casos relacionados à importação podem entrar. Então, a recomendação de sarampo é para todo o país. Todo brasileiro tem que ter 2 doses, pessoas de 1 ano até 29 anos, 2 doses, pessoas de 30 a 59, pelo menos 1 dose. E isso está disponível em todos os postos, a vacina está disponível em todos os postos do país e qualquer brasileiro pode procurar uma unidade de saúde. Os três municípios paulistas, que é o município de São Paulo, o município de São Bernardo do Campo e o município de Guarulhos, eles registraram casos de sarampo. Também é um conjunto de casos relacionado à importação e que agora está tendo um trabalho muito intenso por parte do Ministério da Saúde e pelo Estado e pelos municípios envolvidos em conter esse sarampo. E nós estamos conseguindo e vamos conseguir acabar com essa circulação. Hoje, São Paulo, Guarulhos e São Bernardo do Campo está com uma recomendação irrestrita, ou seja, sem necessidade de verificação prévia se a pessoa foi vacinada ou não. De todas as pessoas de 6 meses até 59 anos, a vacina está ali sendo feita para toda a população, nessa faixa etária, nesses 3 municípios. Então, é importante que quem vive nesses municípios coloque a vacinação em dia, tome uma vacina contra o sarampo, mas as pessoas de outros municípios, é importante verificar se tem pelo menos 2 doses até 30, 29 anos ou 1 dose de 30 a 59 anos. Para não deixar o sarampo voltar no Brasil.
0: Nem o sarampo, nem essas outras doenças, né, doutor Éder. Nem o sarampo, nem todas essas outras doenças que estão aí no calendário de vacinação, né?
2: É importante lembrar que as doenças que são protegidas com as nossas vacinas, embora muitas delas a gente não veja mais, como por exemplo a paralisia infantil, desde 1989 o Brasil não tem um caso de paralisia infantil. E entre outras doenças, são doenças que a gente não vê mais, só que elas ainda estão por aí. Tem países que ainda têm paralisia infantil. A gente, de vez em quando, a gente tem um caso ou outro de difteria no país, e embora a gente tenha controlado doenças como coqueluche e meningite, elas ainda acontecem, embora numa frequência menor do que nos anos 80, nos anos 90, ainda acontecem, mas numa incidência mais baixa. Se nós não nos vacinarmos, se nós pararmos com a vacinação, essas doenças retornam e retornam com força. E aí elas podem colocar a vida das pessoas em risco. Então é importante que as pessoas coloquem a sua vacinação em dia e lembrar que vacinar é uma forma de proteger o indivíduo, você vacinado, mas também proteger a sua família e quem convive com você. porque é uma forma de nós não deixarmos a doença entrar na comunidade, que é a proteção coletiva que as vacinas oferecem.
0: Muito bem, nós conversamos com Éder Gatti, diretor do Programa Nacional de Imunizações. Muito obrigada, doutor Éder, pela sua entrevista aqui à Voz do Brasil.
2: Obrigado pelo espaço. Tchau.
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1: Mais de 3 milhões de pessoas estão impedidas de realizar jogos de apostas online, as chamadas bets.
0: Todas elas recebem algum benefício social e isso proíbe a participação dessas pessoas nesses tipos de jogos.
7: Beneficiários do Bolsa Família, do BPC, o Benefício de Prestação Continuada, do FIES, o Fundo de Financiamento Estudantil, ou de programas de renegociação de dívidas, estão impedidos de abrir ou manter contas em casas de apostas online no Brasil, conhecidas como bets. Isso representa mais de 3 milhões de pessoas. Desde outubro de 2025, o SERPRO, empresa pública responsável por desenvolver a tecnologia da informação, criou a plataforma Módulo de Impedidos, que cruza automaticamente o CPF dos usuários com as bases de dados dos programas sociais. A consulta é feita em tempo real pelas plataformas de apostas, no momento do cadastro, e também no primeiro acesso diário de cada usuário. Assim que o impedimento é identificado em uma conta já existente, a casa de apostas tem até 3 dias para suspender e devolver todo o saldo ao titular. A medida tem como objetivo proteger recursos destinados à assistência social e à recuperação financeira das famílias. O bloqueio da conta em bet é feito exclusivamente pelo CPF e não gera nenhuma penalidade para o beneficiário. Raquel Mariano, para a Voz do Brasil.
1: Pretende ingressar ou já está matriculado em um curso de graduação, pode consultar se a instituição e o curso estão regulares junto ao Ministério da Educação.
0: A consulta é feita pelo EMEC, plataforma oficial que reúne informações sobre a educação superior no país.
1: O sistema permite verificar se o curso é autorizado ou reconhecido e se a instituição está credenciada.
0: Também é possível conferir a modalidade de ensino, o número de vagas autorizado e o curso e se o curso está habilitado a funcionar no endereço informado.
1: O diretor de Política Regulatória da Secretaria de Regulação e Supervisão da Educação Superior, Rafael Furtado, reforça a importância de verificar a situação do curso antes de fazer a matrícula.
8: É importante que o cidadão e a cidadã busque a informação de se o curso existe, se a instituição está no cadastro, se ele está regular, se ele tem alguma marcação de supervisão e especialmente também se o curso é reconhecido, porque o curso precisa ser reconhecido para poder emitir diploma. E o segundo tipo de informação importante que o cidadão deve buscar é a informação relacionada à qualidade do curso. O Ministério da Educação, pelo INEP, divulga conceitos e indicadores de cursos e instituições. E os conceitos acima de 3, 4 e 5 são considerados satisfatórios.
0: Para fazer a consulta, acesse emec.mec.gov.br, selecione consulta avançada e escolha a opção de busca por instituição ou curso.
1: Criar uma senha ou mesmo recuperar o acesso da conta gov.br ainda causa dúvidas para muita gente.
0: Para quem precisa de apoio, o balcão do gov.br oferece atendimento presencial para serviços relacionados à conta.
1: Os balcões de atendimento estão disponíveis em 24 estados para orientar na criação, recuperação e segurança da sua conta.
9: Acesso a documentos, consultas de benefícios, declarações fiscais e utilidades por meio de um único login com CPF e senha é o que oferece a conta GovBR. São mais de 5 mil serviços públicos disponíveis, mas muita gente ainda tem dúvidas sobre como utilizá-los. Cidadãos que precisam de apoio com a conta, especialmente aqueles com dificuldades com o uso de tecnologia, como idosos, pessoas sem acesso à internet ou com baixa alfabetização digital, podem contar com um atendimento presencial no balcão GovBR. São 292 unidades disponíveis em 24 estados. No balcão, é possível receber orientação para entender o funcionamento da conta GovBR, além de criar ou recuperar a conta de forma segura, como explica o diretor do Departamento de Identidade Digital, Hudson Mesquita.
10: Onde o atendente vai auxiliar o cidadão a criar a sua conta, a recuperar uma senha, a fazer uma avaliação biométrica, a entender as camadas de segurança da plataforma, sempre visando que o cidadão tenha o máximo de autonomia no uso dos serviços digitais.
9: E para encontrar a unidade mais próxima, basta acessar gov.br/presencial, selecionar o estado e depois o município. A ferramenta apresenta os endereços disponíveis. Mais informações sobre a conta e os serviços de atendimento estão nos endereços gov.br/conta e gov.br/atendimento. Reportagem Thaís de Araújo.
0: Pois é, a conta gov.br facilita o acesso a diversos serviços públicos pela internet e funciona como uma identidade digital do cidadão.
1: Gratuita e disponível para todos os brasileiros, ela permite consultar documentos e informações, acessar serviços do INSS e da saúde, além de assinar documentos digitalmente.
0: Para garantir mais segurança, a conta possui diferentes níveis de acesso, que podem ser ampliados pelo próprio aplicativo.
4: A conta do gov.br funciona como uma espécie de identidade. Ela comprova com segurança nos meios digitais que você é você. A conta é gratuita e pode ser feita por qualquer brasileiro. Ela pode ser usada para diversos serviços públicos, como acessar a declaração pré-preenchida do imposto de renda, os dados da aposentadoria no INSS e a carteira de trabalho digital. Quem se inscreve para o Enem, Sisu, FIES e ProUni também precisa usar a conta. Também é possível realizar a prova de vida digital utilizando o reconhecimento facial no aplicativo gov.br. Na área da saúde, a conta dá acesso a informações como vacinas, exames e medicamentos no Conect SUS. Marilda Castro é doula e utiliza o gov.br para assinar documentos digitais com assinatura eletrônica avançada.
11: Eu uso para assinar os documentos, todos os documentos que assino, né? E também aí eu comecei a assinar os certificados a partir do momento que encaminharam, né, todos os dados do imposto de renda. Eu também baixo o imposto de renda por lá. Eu vi que é bem mais prático.
4: A conta gov.br tem 3 níveis de segurança e acesso: ouro, prata e bronze. O nível mais completo é o ouro. Se sua conta for bronze ou prata, você pode subir para o nível mais alto. Na parte de cima do aplicativo gov.br, tem gov.br, tem 3 níveis de segurança e acesso: ouro, prata e bronze. O nível mais completo é o ouro. Se sua conta for bronze ou prata, você pode subir para o

0: cadastrais o cidadão, que a gente chama de conta bronze, já dá acesso à maior parte dos serviços públicos, mas se ela precisa acessar um serviço que envolva dados um pouco mais sensíveis, ela precisa ter no mínimo ali uma conta de nível prata. Para esse nível de conta, o cidadão precisa fazer algumas validações a mais. Então, ou acessar com alguma das instituições financeiras que são integradas com o GovDR, ele vai acessar com o mesmo dado da conta bancária dele. Vai entrar lá com a agência, com a conta, só que ele vai acessar lá no ambiente do banco e o banco é quem informa o GovBR. E aí o GovBR dá acesso a novos serviços. Né? E aí tem o nível ouro, que é o nível mais seguro de acesso, onde é necessário ele realizar uma validação biométrica.
1: Mas se o cidadão perder o acesso da conta porque esqueceu da senha, neste caso, ele deve clicar em esqueci minha senha e recuperar a conta, como explica Hudson Mesquita, do Ministério da Gestão.
0: Se ela esquecer a senha, a forma de recuperação da senha são os mesmos fluxos que ela utilizou para criar a conta. Então, ela pode fazer uma validação facial e criar uma nova senha, ela pode usar o acesso com os bancos só para criar a nova senha, ou ela pode solicitar um código que é enviado por e-mail ou telefone, né, de acordo com o dado que está cadastrado na conta dela. Se vai um código único para o e-mail ou via SMS, ela informa esse código e altera a senha do GovBR. Né?
1: Para criar uma conta ou ter mais informações, você pode acessar na internet a página gov.br ou criar sua conta pelo aplicativo no celular. Reportagem Márcia Fernandes.
2: Neste sábado, 22 de agosto, é comemorado o Dia do Folclore.
3: E para celebrar a cultura brasileira, a gente vai conhecer no nosso quadro A Voz pelo Brasil uma das manifestações mais tradicionais do Maranhão, o Bumba Meu Boi.
2: Patrimônio imaterial do Brasil, a brincadeira movimenta o turismo com uma mistura de música, dança e religiosidade pelas ruas e praças de São Luís.
3: Quem vai contar essa história pra gente é Karine Melo, em reportagem que contou com a produção de Raquel Mariano.
4: Voz pelo Brasil. A história começa com pai Francisco e mãe Catirina. Grávida, Catirina sente o desejo de comer a língua de um boi. Francisco, para atender a companheira, escolhe justamente o animal mais bonito e querido da fazenda, onde trabalha e mata o boi. Quando o fazendeiro descobre o que aconteceu, fica desesperado. Francisco e o patrão recorrem a um pajé. E o milagre acontece. O boi volta à vida. E é para celebrar essa ressurreição que começa a festa. Mas a tradição vai muito além da lenda. Ao longo do tempo, ganhou novos personagens, músicas, ritmos e diferentes maneiras de brincar. São chamados sotaques: matraca, zabumba, orquestra, baixada e costa de mão. Cada um tem sua própria identidade e todos têm a mesma capacidade de fazer uma comunidade inteira se reunir em torno do boi. E é justamente essa diversidade que espalha o Bumba Meu Boi por São Luís. A brincadeira ocupa praças, bairros, terreiros e os chamados barracões, onde os grupos ensaiam, fazem as indumentárias e preparam as apresentações. E antes de ganhar as ruas, o boi passa por um momento especial, o batizado, uma bênção para pedir proteção e abrir oficialmente a temporada. Os ensaios começam meses antes do São João, depois vem os arraiás, festivais e encontros de grupos que transformam São Luís em um grande palco. Hoje as redes sociais ajudam o turista a descobrir onde cada grupo vai se apresentar e acompanhar uma programação que se espalha por diferentes bairros. A festa movimenta a cidade por semanas e também mexe com a economia. Hotéis, bares, restaurantes, comércio, todo mundo entra no ritmo do boi, como explica a presidente do Boi da Floresta, Nadir Cruz.
5: É uma festa grandiosa, porque as pessoas vêm, alguns para conhecer, outros para revisitar, né? Para acompanhar. A quantidade de pesquisadores, de fotógrafos, de pessoas querendo ver pela primeira vez tem aumentado a cada ano. A gente percebe, por exemplo, quando chega de maio, junho, julho, até agosto, setembro, a hotelaria do Maranhão é super lotada.
4: Talvez por isso o Bumba Meu Boi seja tão difícil de explicar para quem vê de fora. Porque ele não é apenas espetáculo, é memória, pertencimento e fé que passa.

0: passa de geração em geração, como explica Leila Naiva, presidente do Boi de Axixá.
1: Desde pequenininho, eu estou no boi, com meu pai. Aí vim com ele, aprendi a bordar. Tem foto antiga minha sentada no chão bordando, junto com as outras bordadeiras.
0: O ciclo termina com a morte do boi. E segundo Zé Inaldo, presidente do Boi Bumbá Maioba, a cada ano com mais reconhecimento do público.
2: E essa festa de encerramento, ela tem assim também, né, por parte do público, uma adesão muito grande. E esse ano, diga-se de passagem, foi recorde de público na nossa festa, onde ficamos extremamente muito felizes e agradecidos a Deus por ter esse reconhecimento da sociedade.
0: No Maranhão, o boi morre para nascer de novo no ano seguinte. E quando a nova temporada começa, a história de pai Francisco, mãe Catirina e daquele boi que voltou à vida também renasce. Reportagem Karine Melo.

0: foram as notícias do governo federal.
1: E agora com as notícias do Poder Judiciário e do Congresso Nacional. Boa noite, um bom fim de semana.
0: A gente volta na segunda-feira. Até lá. Boa noite.
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4: Supremo determina que a Polícia Federal amplie a investigação sobre vazamento de informações sigilosas.
5: STJ fixa tese sobre remissão de pena por aprovação no Enem e no Enseja.
4: TSE vai criar sala para acompanhar questões climáticas que podem comprometer as eleições de 2026.
5: Boa noite, eu sou o Arthur Filho.
4: E eu sou Walter Lima.
5: O Supremo Tribunal Federal determinou que a Polícia Federal amplie a investigação sobre o vazamento de informações sigilosas relacionadas à operação Sem Desconto.
4: A decisão é do ministro André Mendonça, relator do caso no STF. Marcela Luiza.
6: A decisão foi tomada após um pedido apresentado por Fábio Luiz Lula da Silva, o Lulinha, que comunicou ao Supremo a divulgação pela imprensa de informações que, segundo ele, teriam origem em procedimentos protegidos por sigilo. Na decisão, o ministro André Mendonça cita reportagens publicadas recentemente que teriam reproduzido trechos de mensagens, documentos e informações de investigações sigilosas. Mendonça determinou que esses novos fatos sejam incluídos no inquérito policial que já apura a origem dos vazamentos. Segundo o ministro, a investigação deve buscar identificar quem tinha o dever de preservar o sigilo e eventualmente violou essa obrigação.
5: A aprovação no Enem, Exame Nacional do Ensino Médio, e no Enseja, Exame Nacional para Certificação de Competências de Jovens e Adultos, pode ser usada para a redução da pena.
4: Para o STJ, a chamada remissão é possível mesmo que o preso já tenha concluído o nível de ensino avaliado nesses exames antes de iniciar o cumprimento da condenação. Fátima Uchoa.
7: Pelo rito dos repetitivos, a terceira sessão do STJ também definiu que a remissão não pode ser concedida novamente quando a aprovação em algum desses exames já tiver sido usada para reduzir a pena, pois isso seria dupla concessão do benefício pelo mesmo fato. Segundo o relator ministro Reinaldo Soares da Fonseca, a aprovação no Enem e no Enseja exige estudo por iniciativa própria e é um fato diferente da simples obtenção do certificado de conclusão. Como o julgamento ocorreu pelo rito dos repetitivos, todos os juízes e tribunais devem seguir as teses fixadas pelo STJ.
5: A segunda turma do TST manteve a responsabilidade subsidiária do município de Cubatão, em São Paulo, pelo pagamento do FGTS de uma técnica de radiologia terceirizada.
4: Para os ministros, ficou comprovada a culpa do órgão público por não fiscalizar o contrato de prestação de serviços. Mila Amaral.
8: A mulher trabalhou 13 anos no hospital municipal e ficou sem receber após o fim do contrato com a gestora do hospital. O município até assinou um acordo com o Ministério Público para pagar as verbas rescisórias, mas não cumpriu o compromisso. A segunda turma do TST entendeu que não foi uma culpa automática, ficou provado que a prefeitura não fiscalizou o contrato e ainda descumpriu o acordo. Se a empresa não pagar, quem paga é o município em caso de falha de fiscalização.
5: Tribunal Superior Eleitoral vai criar sala para acompanhar questões climáticas que podem comprometer as eleições de outubro.
4: A sala tem o objetivo de monitorar riscos climáticos e garantir a segurança e continuação do processo eleitoral diante de eventos meteorológicos e hidrológicos extremos. Guilherme Firmino.
9: A Sala Nacional de Situação Climática tem o objetivo de mapear zonas críticas e identificar sessões eleitorais em municípios vulneráveis. O acompanhamento acontecerá diariamente e de forma ininterrupta a partir de 24 horas antes de cada turno. A sala contará com representantes do tribunal e de órgãos especializados, que vão poder determinar rotas emergenciais de transporte, reforço dos sistemas de comunicação e orientação em situações de emergência. Locais de votação também vão poder ser alterados em zonas de desastres. Essas decisões vão seguir a orientação da legislação eleitoral.
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5: A você, uma boa noite.
4: E um bom fim de semana.

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1: Eu sou Paula Groba.
2: E eu sou Ricardo Nakaoka.
1: E estes são os destaques de hoje do Jornal do Senado, que começa agora.
2: Fim da escala 6x1 e PEC da Segurança Pública chegam à comissão do Senado.
1: Motoristas sob efeito de álcool ou drogas podem ter prisão preventiva.
2: Segurança de implantes médicos para mulheres é tema de debate no Senado.
1: Boa noite.
2: Boa noite.
1: Beber e dirigir podem ter consequências ainda mais graves. Uma proposta pronta para votação na Comissão de Constituição e Justiça permite a prisão preventiva de motoristas flagrados sob efeito de álcool ou drogas que provocarem acidentes graves com mortos ou feridos.
2: O texto também aumenta as penas para casos de homicídio culposo e lesão corporal grave causados por motoristas que dirigem após o consumo dessas substâncias. A ideia é endurecer a resposta da justiça diante de acidentes que poderiam ser evitados. A reportagem é de Bruno Lourenço.
3: O homicídio culposo no trânsito, agravado pelo consumo de álcool ou outras drogas, pode ter a pena aumentada de 5 a 8 anos para 6 a 10 anos de reclusão. E a punição para lesão corporal grave ou gravíssima, agravada pelo consumo de álcool ou outras drogas, seria de reclusão de 3 a 6 anos, em vez dos atuais 2 a 5 anos. É o que diz projeto de lei em análise na Comissão de Constituição e Justiça. A proposta também muda o Código de Processo Penal para admitir a prisão preventiva nesses casos. O senador Marcos Duval, do Avante do Espírito Santo, destacou que a privação de liberdade é fundamental para conscientizar o motorista infrator e evitar a repetição da conduta ao volante.
4: Queremos que referidos autores passem ao menos um período mínimo na prisão, como um preso comum, ainda que no regime semiaberto ou aberto. A prisão tem um evidente potencial dissuasório e não vemos por que não utilizar quando necessário.
3: O texto, que pode ser votado na CCJ, ainda admite a prisão preventiva em casos de homicídio ou lesão corporal grave causados em virtude de rachas ou de exibição de perícia em manobra de veículo.
1: E uma decisão do Supremo Tribunal Federal ampliou a proteção garantida pela Lei Maria da Penha. As medidas protetivas, antes associadas principalmente ao contexto doméstico e familiar, agora também podem ser aplicadas em outras situações de violência contra a mulher.
2: No Senado, projetos buscam reforçar e tornar mais efetiva essa proteção, com propostas que vão da concessão de medidas por delegados à criação de sistemas de alerta para avisar a vítima sobre a aproximação do agressor. Repórter Marcela Cunha.
5: As medidas protetivas de urgência da Lei Maria da Penha podem ser aplicadas mesmo sem vínculo doméstico, familiar ou afetivo entre vítima e agressor. Esse é o novo entendimento do Supremo Tribunal Federal, baseado num caso de ameaças de um vizinho à vítima, que teve a proteção negada em Minas Gerais. A Lei Maria da Penha também vem passando por mudanças no Congresso. Neste ano, uma proposta aprovada pelo Senado e já transformada em lei tornou o monitoramento eletrônico do agressor uma medida protetiva autônoma. A senadora Damares Alves, do Republicanos do Distrito Federal, afirma que os mecanismos existentes ainda não são suficientes para conter a violência.
6: Nós temos mecanismo de defesa, proteção, e nós não estamos dando conta. O que está acontecendo? Nós vamos ter que parar tudo, gente. E a gente vai ter que rever a violência contra a mulher no Brasil.
5: Entre os projetos ainda em análise no Senado, um amplia a possibilidade de delegados concederem medidas protetivas emergenciais, como o afastamento e a proibição de contato com a vítima. Outro cria um perímetro eletrônico com alertas quando o agressor monitorado se aproximar da área de proteção da mulher.
1: O presidente do Senado, Davi Alcolumbre, encaminhou hoje à Comissão de Constituição e Justiça duas propostas de emenda à Constituição consideradas prioritárias na pauta do Senado. Uma delas trata do fim da escala de trabalho 6x1 e prevê a redução gradual da jornada semanal para 40 horas com 2 dias de descanso remunerado. O relator na CCJ será o senador Omar Aziz, do MDB do Amazonas.
2: A outra é a PEC da Segurança Pública, que terá como relator o senador Rogério Carvalho. A PEC, já aprovada na Câmara dos Deputados, reorganiza o sistema de segurança pública no país. A proposta redefine as fontes de financiamento do setor, incluindo a destinação de parte da arrecadação das apostas esportivas aos fundos nacionais de segurança pública e do sistema penitenciário. As duas propostas agora serão analisadas pela comissão.
1: Um dispositivo médico implantado no corpo para evitar a gravidez pode trazer consequências que vão muito além do efeito desejado. No Senado, um debate chamou a atenção para os riscos e os efeitos adversos relacionados a dispositivos destinados à saúde da mulher, com destaque para o contraceptivo permanente Exur.
2: A Comissão de Direitos Humanos discutiu a segurança desses implantes, a fiscalização sanitária e a importância do consentimento informado das pacientes. Também foi debatida a necessidade de acompanhamento e assistência às mulheres que sofreram possíveis complicações. A reportagem é de Yasmin Rodrigues.
7: A Comissão de Direitos Humanos e Legislação Participativa do Senado discutiu a segurança de dispositivos médicos implantáveis destinados à saúde da mulher, com atenção especial aos impactos relatados por mulheres que utilizaram o sistema contraceptivo permanente Exur. Representando mulheres que passaram pelo procedimento, a presidente da Associação de Mulheres Vítimas do Exur Brasil, Kelly Patrícia da Luz, levou à audiência a perspectiva das pacientes ao buscarem auxílio.
8: Porque quando buscávamos atendimento dentro do HMIB, que foi o único hospital aqui em Brasília que fez a implantação do dispositivo, éramos chamadas por nomes pejorativos por aqueles que deveriam nos amparar e dar assistência.
7: Entre os problemas associados ao Exur mencionados na pauta da audiência estavam relatos de dores crônicas, perfurações de órgãos, migração do material e reações alérgicas. A senadora Damares, do Republicanos do Distrito Federal, questionou a Anvisa sobre o monitoramento do Exur pós-comercialização. Em resposta, Daniel Roberto Corade, gerente-geral de monitoramento de produtos sujeitos à vigilância sanitária da Anvisa, explicou que o acompanhamento é responsabilidade das empresas.
1: Jovens de todo o Brasil ocuparam o plenário do Senado e tiveram a missão de pensar e votar propostas para o país. A experiência terminou com a aprovação de projetos que tratam de temas que fazem parte do cotidiano das novas gerações.
2: Entre as propostas aprovadas pelos jovens senadores de 2026 estão medidas de prevenção à violência contra a mulher, apoio a estudantes imigrantes e ações para ampliar o letramento digital. Repórter Lana Dias.
9: Uma das propostas aprovadas prevê material adaptado para estudantes imigrantes e protocolos de combate a episódios de xenofobia, que é a discriminação contra pessoas de outros estados, regiões ou países. Outro texto integra a atuação dos setores de educação, segurança pública e tecnologia no combate à violência contra a mulher. A jovem senadora Maria Eduarda Santos de Arruda, de Mato Grosso, saudou a aprovação e destacou a presença feminina nesta edição.
10: A gente sabe que os índices de violência contra a gente é muito grande, seja violência física, moral e qualquer outro tipo de violência, e eu acredito que um trabalho em relação a isso é um grande passo dentro da nossa sociedade.
9: A ideia da terceira proposta é criar a chamada Juventude Sem Barreiras, com ações de letramento digital e estímulo à participação nos processos democráticos. Todas as três serão analisadas pela Comissão de Direitos Humanos e Legislação Participativa, onde podem virar projetos de lei.
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2: Edição de Paula Groba e trabalhos técnicos de João Lira, o Jornal do Senado fica por aqui. Acompanhe agora as notícias da Câmara dos Deputados e do Tribunal de Contas da União. Boa noite.
1: Boa noite e um bom fim de semana.
12: Minuto do TCU.
13: O Tribunal de Contas da União acompanha o pagamento de benefícios previdenciários pelo Instituto Nacional do Seguro Social, o INSS. A fiscalização analisou dois problemas: a demora para conceder benefícios e o indeferimento de pedidos que atendem aos requisitos. Em 2 anos, foram registradas mais de 22 milhões de solicitações. O TCU reconheceu avanços no acompanhamento da fila. Entre as medidas estão o programa Acelera INSS e novas ações para monitorar os pedidos. Mas a auditoria também identificou que há problemas estruturais. O trabalho apontou dificuldades em tecnologia, automação e capacidade de análise. Para o tribunal, isso faz com que o INSS ainda dependa de programas temporários para reduzir a fila de análise. O tema continuará sendo acompanhado.
14: Saiba mais em tcu.gov.br.
12: 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Jornal Câmara dos Deputados.
15: Presidente Hugo Mota defende a soberania do Brasil no setor de saúde.
16: Câmara aprova uso de consórcio público na compra de alimento escolar.
15: Projeto promove ações de atenção à saúde de alunos da educação básica.
16: Comissão aprova a proposta que proíbe taxa mínima de consumo de água.
15: Boa noite. A Câmara analisa projeto de lei que proíbe a cobrança da taxa mínima de consumo de água. O texto avançou na Câmara, como informa a repórter Maria Neves.
17: A Comissão de Desenvolvimento Urbano da Câmara dos Deputados aprovou o projeto que proíbe a cobrança de tarifa mínima de consumo pelas concessionárias de serviços de água e esgoto. O texto aprovado, apresentado pelo relator, deputado Ícaro de Valmir, do Republicanos de Sergipe, estabelece uma nova diretriz nacional para a estrutura tarifária dos serviços de abastecimento de água e de esgotamento sanitário. Pelo projeto, a conta será composta por uma parcela fixa e outra variável. A parcela variável deverá ser calculada exclusivamente em função do volume de água efetivamente gasto pelo consumidor. Já a parte fixa será determinada em função de gastos das empresas, como manutenção da infraestrutura e expansão dos serviços. Ao apresentar o projeto, o deputado Tiago de Joaldo, do Republicano Anos de Sergipe, explicou que atualmente as empresas impõem ao consumidor o pagamento de uma tarifa mínima por consumo equivalente a 10 metros cúbicos por mês. Na opinião de Ícaro de Valmir, a mudança vai promover justiça tarifária para os consumidores.
18: Você consumindo 1.000 metros, você vai cobrado pelos 1.000 metros. Você consumindo 5.000 metros, vai ser apenas cobrado pelos 5.000 metros cúbicos de água. Claro que ainda irá existir uma tarifa mínima, que é uma tarifa muito justa, que é uma tarifa praticamente, vamos dizer aí, de R$10, R$15, que irá ser cobrada apenas para poder ser levada essa água ou para o tratamento em si de toda a rede de distribuição de água.
17: O projeto original do deputado Tiago de Joaldo proibia todo tipo de cobrança mínima para que o consumidor pagasse somente pela água que gastou. O relator, no entanto, considerou necessário prever uma taxa fixa para a manutenção da rede. Na opinião de Ícaro de Valmir, se a lei apenas proibisse toda a cobrança mínima, poderia criar insegurança regulatória, afetar o equilíbrio econômico de contratos em vigor e transferir custos de forma desordenada para as faixas variáveis de consumo. Pela proposta em análise, os contratos do setor de água e esgoto assinados depois da entrada da nova lei em vigor devem levar em consideração a nova estrutura tarifária. Os contratos vigentes terão de ser adaptados em até 24 meses após a publicação da lei. A proposta, que estabelece uma nova estrutura tarifária para as contas de água, ainda será analisada pelas comissões de Finanças e Tributação e de Constituição e Justiça. Da Rádio Câmara de Brasília, Maria Neves.
12: Desenvolvimento Regional.
19: Charles Fernandes, do PSD da Bahia, destaca a importância do projeto de irrigação do Vale do Uiú, afirmando que a iniciativa é estratégica para impulsionar o desenvolvimento da região. Ele acredita que o empreendimento vai ampliar a produção agrícola e fortalecer a geração de emprego e renda.
15: O deputado diz ainda que o projeto pode transformar o Vale do Uiú em um importante polo de produção agrícola da Bahia e do país. De acordo com Charles Fernandes, a iniciativa responde à crescente demanda global por alimentos e fortalece o agronegócio regional.
20: Por quê? Não há uma outra fábrica de geração de emprego e renda para aquela região da Bahia que não seja o projeto de irrigação do Vale do Uiú. Esse projeto, ele vai gerar 50 mil empregos diretos e terá um rendimento de mais de R$1,5 bilhão de reais por ano em produção. Haja vista que o mundo precisa de alimento e o Brasil é esse celeiro de produção.
12: Transportes.
19: Carlos Chiodini, do MDB de Santa Catarina, propõe dar o nome de viaduto Casimiro Klosowski à estrutura localizada no quilômetro 43 da BR-280, em Guaramirim. Ele explica que a iniciativa visa homenagear um morador local que atuou na busca por melhorias para a comunidade.
15: Segundo Carlos Chiodini, Casimiro Klosowski foi um dos principais defensores da construção do viaduto que trouxe mais segurança para quem trafega pela rodovia. A proposta também destaca um abaixo-assinado de moradores que pediam que o nome de Casimiro fosse dado à estrutura.
12: Educação.
19: A Câmara aprovou o uso de consórcios públicos na compra de alimentos escolares. A repórter Paula Bittar acompanhou a votação.
14: A Comissão de Constituição e Justiça da Câmara aprovou uma proposta que permite a estados e municípios comprar alimentos para a rede de ensino por meio de consórcios públicos com verbas repassadas pelo Programa Nacional de Alimentação Escolar. A medida facilita a atuação de pequenos municípios que poderão unir esforços para aumentar a eficiência nas compras e reduzir custos. Os consórcios públicos estão previstos em lei e funcionam como associações entre entes federativos com o objetivo de promover ganhos de escala, economia e maior poder de negociação. O autor da proposta, deputado Tiago de Joaldo, do Republicanos de Sergipe, disse que o objetivo é preencher uma lacuna, já que hoje os municípios não podem utilizar recursos federais nesses consórcios para a merenda.
21: Se no caso da merenda escolar, a compra que esse consórcio faz é apenas a partir de recursos próprios dos municípios. Eles não têm uma autorização legal para usar o recurso do Programa Nacional de Alimentação Escolar, o PNAE, para também fazer compras consorciadas. Então, a compra de merenda escolar por consórcio já é uma realidade. Municípios do Brasil inteiro fazem isso como medida de economia, porque você dá escala para a compra, você consegue comprar um volume maior, porque a compra não é apenas para um município, mas para um conjunto de municípios consorciados. E aí os fornecedores conseguem ter um preço melhor, consequentemente barateia para os municípios, permite que os municípios comprem em maior quantidade e também com melhor qualidade.
14: Segundo o texto aprovado, as aquisições por meio de consórcios públicos não afastam a obrigatoriedade de cumprimento do percentual mínimo de aquisição de gêneros alimentícios vindos da agricultura familiar. Esse mínimo deverá ser aferido e observado individualmente em relação a cada ente federativo participante do consórcio. De acordo com a legislação, do total dos recursos financeiros repassados pelo Fundo Nacional de Desenvolvimento da Educação no âmbito do Programa de Alimentação Escolar, no mínimo 45% deverão ser utilizados na aquisição de gêneros alimentícios diretamente da agricultura familiar e do empreendedor familiar rural ou de suas organizações. A prioridade deve ser dada aos assentamentos da reforma agrária, às comunidades tradicionais indígenas, às comunidades quilombolas e aos grupos formais e informais de mulheres. A proposta que permite a compra de alimentos para a rede de ensino por meio de consórcios públicos com verbas repassadas pelo Programa Nacional de Alimentação Escolar já pode seguir ao Senado, a menos que haja recurso para votação antes pelo plenário da Câmara. Da Rádio Câmara, de Brasília, Paula Bittar.
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12: Economia.
15: Fábio Macedo, do Podemos do Maranhão, propõe dobrar de 35 mil para 70 mil reais o valor isento de imposto de renda sobre o ganho obtido com a comercialização de bens. Ele explica que o projeto alcança, por exemplo, a venda de veículos usados.
19: Para impedir que o novo teto de 70 mil reais perca valor com o passar dos anos, o texto determina reajuste anual pelo IGPM, índice que mede a variação de preços. Fábio Macedo argumenta que o limite atual não é corrigido desde 2005, o que aumenta a tributação por causa da inflação.
15: Júlio César, do PSD do Piauí, quer ampliar os mecanismos de regularização de dívidas tributárias e não tributárias com a União. Ele apresentou projeto que permite descontos sobre multas, juros e encargos e amplia, em casos específicos, o prazo de pagamento para até 240 meses.
19: De acordo com Júlio César, a proposta estabelece condições diferenciadas conforme a capacidade de pagamento do devedor, incluindo pessoas físicas, MEIs e pequenas empresas. O texto ainda prevê a suspensão das cobranças enquanto o pedido de transação estiver em análise.
15: Rodrigo de Castro, do União de Minas Gerais, defende a aprovação de projeto que muda a forma de financiamento da conta de desenvolvimento energético, usada para bancar benefícios do setor elétrico. Hoje, parte dos recursos é arrecadada por meio da tarifa de luz paga pelos consumidores.
19: Rodrigo de Castro explica que o projeto transfere esses recursos para o orçamento da União. Ele explica que com a mudança, os subsídios do setor elétrico passam a depender dos recursos previstos anualmente e aprovados pelo Congresso Nacional.
12: Saúde.
15: Comissão de Saúde aprova a criação da Política Nacional de Saúde na escola. A repórter Sofia Peçanha tem os detalhes.
0: A Comissão de Saúde da Câmara dos Deputados aprovou o projeto que cria a Política Nacional de Saúde na Escola. O objetivo é fortalecer a integração entre as áreas de saúde e educação para promover ações de prevenção de doenças, promoção e atenção à saúde dos estudantes e educação básica pública. Segundo o texto, a política prevê a promoção da saúde e da cultura da paz, o enfrentamento de vulnerabilidades que possam comprometer o desenvolvimento escolar, o fortalecimento da participação da comunidade e a ampliação da comunicação entre escolas e serviços de saúde. Durante a votação, a relatora, a deputada Ana Paula Lima, do PT de Santa Catarina, destacou que a iniciativa fortalece ações já desenvolvidas no ambiente escolar e constrói uma população saudável e consciente.
3: Prevenir não somente as doenças transmissíveis, mas a questão da saúde mental, da cultura da paz, de evitar, por exemplo, que os adolescentes entrem, né, em algum tipo de vício, como vício de fumo, drogas, álcool, e principalmente para trabalhar o esquema de vacinação. E isto é importante relacionar, porque eles também vão comunicar às suas famílias e à comunidade que as vacinas salvam vidas.
0: O texto aprovado, apresentado pela relatora, ampliou a possibilidade de participação na política para escolas privadas, comunitárias, confessionais e filantrópicas de educação básica.
3: Considerando que desafios como a promoção de saúde mental, a segurança alimentar e nutricional e a atualização do calendário vacinal atinge todos os estudantes, independente da natureza administrativa da escola. Propomos ampliar o alcance da política também às instituições privadas, comunitárias, filantrópicas.
0: A relatora incluiu também no projeto ações específicas de prevenção ao uso de cigarros eletrônicos e outros produtos que contenham nicotina. A medida reforça ações de combate ao tabagismo convencional e a prevenção de doenças crônicas não transmissíveis. O projeto determina ainda que o compartilhamento de informações entre escolas e serviços de saúde observe as regras de proteção de dados pessoais e o sigilo profissional, além de reforçar ações de atualização do calendário vacinal dos estudantes, com participação da comunidade escolar nas atividades de promoção da saúde. A proposta aprovada determina que a Política Nacional de Saúde na Escola observe as diretrizes do Programa Saúde na Escola já existente no governo federal, sendo facultativa para estados, Distrito Federal e municípios. Da Rádio Câmara de Brasília, Sofia Peçanha.
19: Projeto de Fábio Choquete, do União de Santa Catarina, cria a Política Nacional de Atenção ao Diagnóstico Tardio do Transtorno do Espectro Autista. O objetivo, segundo o autor, é garantir acolhimento, atendimento integral e direitos a pessoas identificadas na adolescência, na vida adulta ou na velhice.
15: O projeto de Fábio Choquete prevê atendimento multiprofissional, apoio às famílias e capacitação de especialistas. A proposta também incentiva campanhas de conscientização, pesquisas e ações para ampliar a inclusão social, educacional e profissional de pessoas diagnosticadas.
19: Flávia Moraes, do MDB de Goiás, defende a aprovação de projeto que inclui nas ações em saúde previstas pelo governo federal o controle de dispositivo eletrônico para fumar, os chamados vapes. Ela reforça a necessidade de iniciativas de prevenção contra o câncer de pulmão.
4: Uma das causas mais recorrentes é a utilização de cigarros e agora principalmente os vapes, os cigarros eletrônicos, que para muitos é reconhecido como cigarro que não faz mal, mas pelo contrário, é muito mais prejudicial do que o cigarro convencional. Então nós temos aí projeto que combate a utilização, a comercialização, a fabricação dos vapes no Brasil. Nós criamos, e já é lei, esse já foi aprovado, o Agosto Branco, que é o mês de prevenção ao câncer de pulmão.
15: Flávia Moraes ressalta que o projeto também tipifica como crime contra a saúde pública a fabricação, importação, comercialização, distribuição, armazenamento, transporte e propaganda de dispositivos eletrônicos para fumar.
12: Presidência.
19: Presidente da Câmara defende soberania do país na área de saúde. Hugo Mota participou de eventos sobre o tema e a repórter Silvia Munhato acompanhou.
5: O presidente da Câmara dos Deputados, Hugo Mota, disse nessa quarta-feira que não há soberania nacional sem soberania sanitária. Ele discursou no 5º Fórum Saúde, uma parceria da Esfera Brasil e da farmacêutica EMS.
6: Não há soberania nacional plena sem soberania sanitária. Um país que depende do exterior para produzir medicamentos, insumos e tecnologias de saúde é um país vulnerável. Isso a pandemia nos ensinou de forma dura e desse aprendizado nós não podemos esquecer.
5: Segundo Mota, a saúde é um direito constitucional, mas também um pilar estratégico da economia, e citou várias iniciativas na área aprovadas pela Câmara nos últimos tempos, como o programa Agora Tem Especialistas e a regulamentação da reforma tributária, que assegurou o tratamento diferenciado para medicamentos e dispositivos médicos.
6: Temos trabalhado por um ambiente que combine segurança jurídica, competitividade e inovação. Nesse sentido, o marco das pesquisas clínicas colocou o Brasil em novo patamar de atração de investimentos.
5: O presidente da Câmara também destacou a análise do projeto que regula o uso da inteligência artificial. Segundo ele, a Câmara está empenhada em entregar ao Brasil uma regulação equilibrada, que assegure direitos e, ao mesmo tempo, estimule a pesquisa e o desenvolvimento da inteligência artificial e de suas aplicações. Da Rádio Câmara de Brasília, Silvia Munhato.
12: Justiça.
15: Samuel Viana, do União de Minas Gerais, apresentou o projeto que reforça as prerrogativas dos advogados no acesso a certidões e informações de documentos nos órgãos públicos. A proposta obriga a administração a receber os pedidos com prazo para resposta e justificativa em caso de negativa.
19: Samuel Viana considera que a medida reduz obstáculos burocráticos que podem prejudicar a defesa dos cidadãos. O texto classifica como violação de prerrogativa profissional a recusa injustificada, a omissão de resposta ou a negativa sem fundamento legal.
15: Aline Gurgel, do União do Amapá, defende a criação de uma política nacional para aumentar a segurança de recém-nascidos em maternidades e hospitais. O projeto da deputada prevê medidas para evitar o desaparecimento, a troca, o sequestro ou a retirada indevida de bebês.
19: Entre as medidas, Aline Gurgel cita dispositivos de monitoramento, controle de acesso às áreas de internação e protocolos específicos para auto-hospitalar. A proposta também prevê que o Ministério da Saúde estabeleça regras nacionais de prevenção e resposta a ocorrências.
12: Segurança Pública.
15: Proposta veta condenados por agressão contra mulheres de prestar concurso público e ocupar cargos comissionados na administração pública. Autor da matéria, Bebeto, do PP do Rio de Janeiro, defende a necessidade de endurecer o combate à violência de gênero.
23: Isso vem de encontro ao aumento do feminicídio, aumento das agressões contra as mulheres. Mesmo com medida protetiva, o agressor de mulher hoje no Brasil, ele não tem medo da lei. Ele não tem medo, ele continua praticando com medida protetiva. Existe a maioria, 70% hoje, dos mandatos de busca e apreensão, mandato de prisão, é a Lei Maria da Penha no Rio de Janeiro. porque os agressores de mulheres não têm limite.
19: O parlamentar também cita dados sobre violência contra a mulher no Rio de Janeiro, especialmente na Baixada Fluminense. Bebeto conclui que o projeto pretende ampliar punições e criar mecanismos de restrição para os autores de agressões.
15: Projeto de Andra Moura, do União de Sergipe, autoriza o juiz a decretar a prisão preventiva por iniciativa própria em situações de extrema urgência. A proposta permite a prisão sem pedido prévio da polícia ou do Ministério Público quando houver risco à vida da vítima ou de testemunha.
19: De acordo com Yandra Moura, a mudança busca dar resposta rápida em casos de crimes hediondos ou violência doméstica contra vulneráveis. Para ela, a atuação do juiz evita que a burocracia prejudique a proteção imediata às vítimas.
15: Termina agora o Jornal Câmara dos Deputados, produzido pela Rádio Câmara, com trabalhos técnicos de Wellington Teles e apresentação de Márcio Aquiles Sardi e Val Monteiro. Boa noite.
19: A Voz do Brasil volta na segunda-feira. Boa noite e bom final de semana.
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1: De volta na sua, tá no ar, Fique Sabendo. E atenção, as redes sociais criaram um tribunal invisível, onde a nossa autoestima é julgada por curtidas e comentários. O que começou como uma diversão virou uma busca incessante por validação digital, em que os números e métricas definem se o nosso dia será bom ou ruim. O alerta é que esse ciclo vira uma prisão emocional. Quando passamos o dia comparando nossos bastidores com o palco perfeito para os outros, o sentimento de inadequação e o medo da rejeição só crescem. O resultado é uma insegurança profunda que faz com que a gente esqueça quem realmente é fora das telas, priorizando a imagem digital em vez do bem-estar real. Cuidado, aqui você fica sabendo.

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Vacinas que protegem contra doenças graves, como sarampo, poliomielite, meningites, pneumonia, coqueluche, febre amarela, influenza, covid-19, dengue e contra o HPV, um vírus que pode causar diversos tipos de câncer, especialmente o câncer do colo do útero. O meu convite é também um apelo. Leve suas crianças e seus adolescentes a uma unidade de saúde. Procure um posto do SUS mais próximo e leve a caderneta de vacinação na mão ou no celular. O Brasil tem unido forças para recuperar as coberturas vacinais do calendário infantil. Todo esse esforço do povo brasileiro já é reconhecido no mundo todo. Segundo o Unicef, o Brasil reduziu em 86% o número de crianças que não haviam recebido a vacina contra difteria, tétano e coqueluche. E o SUS passou a oferecer mais uma grande conquista da ciência: a vacina pneumocócica 20 valente. A Pneumo 20, que só tinha na rede privada e agora faz parte do calendário nacional de vacinação. Essa vacina protege contra 20 sorotipos da bactéria pneumococo, incluindo aqueles que mais provocam casos graves, sequelas e mortes por pneumonia, meningite e outras doenças. É assim que o Brasil cuida do seu futuro, valorizando a ciência, fortalecendo o SUS e garantindo políticas públicas que salvam vidas. Quero fazer um alerta muito especial sobre duas vacinas. Uma contra o HPV, um vírus que causa câncer, e a outra contra o sarampo. Em 10 anos de imunização contra o HPV, a prevalência dos tipos de HPV em mulheres vacinadas caiu em 81%. Isso é um marco histórico. Por isso, se você é responsável por um menino ou uma menina na faixa etária indicada, não deixe essa proteção para depois. Vacinar contra o HPV hoje é ajudar a prevenir o câncer no futuro. É uma proteção que pode durar por toda a vida. Já o sarampo é o vírus mais contagioso entre os seres humanos. Em 2024, recuperamos o certificado de país livre do sarampo. Mas os casos da doença explodiram nos Estados Unidos, no México, no Canadá. Desde então, o Brasil tem registrado casos vindos de fora do país. Por isso, toda a atenção das famílias e do SUS é necessária para impedir que o sarampo volte a circular no nosso Brasil. A vacina que protege contra o sarampo é a tríplice viral. Também previne a caxumba e a rubéola. Eu sou médico infectologista, especialista em vacinas e pai de uma criança. Por isso, quero fazer um chamado muito direto às mães, aos pais, aos avós e a todos os responsáveis. Não deixem que as notícias falsas coloquem em risco a saúde das nossas crianças. Vacina é proteção, vacina é cuidado, vacina salva vidas. Vacina no SUS é alívio para o bolso das famílias. Vamos mostrar mais uma vez que o Brasil sabe se unir para proteger aquilo que tem de mais importante: a vida e o futuro das nossas crianças. É vacina no braço e proteção para toda a vida. Vamos vacinar.

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1: Agora em Brasília, 8:34.
2: Abrindo o bloco, Martinália.

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1: Fala pessoal, tudo no ar o Curiosidades de hoje. Se você acha que o universo é uma barulheira só, prepare-se para o silêncio absoluto. Como o som precisa de um meio como o ar ou a água para se propagar, o vácuo do espaço é completamente mudo. Esqueça as explosões barulhentas dos filmes de ficção científica. Lá em cima, ninguém consegue ouvir nada. É uma imensidão de paz e quietude que a gente mal consegue imaginar aqui na Terra. Olha, que coisa, não sei se vocês queriam isso tudo não, né? Esse silêncio todo, vocês queriam? Muito obrigado pela audiência e até o nosso próximo Curiosidades. Valeu!
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Me trai. Então quer dizer que você era infeliz no nosso relacionamento. Segunda que cê é quando me deixa e sai. Então se administrava três, quatro ao mesmo tempo.